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1: Love Music volta depois do intervalo. Não mude de frequência, depois do intervalo tem mais.
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5: O Canadá cancelou a cerimônia conjunta de inauguração da ponte internacional Gord Howe com os Estados Unidos. A decisão vem após a imposição de uma nova tarifa de 25% sobre o etanol brasileiro por parte do governo Trump, gerando tensões comerciais. A ponte, que liga Detroit a Windsor, tinha sua inauguração prevista para esta sexta-feira, 24 de julho. O cancelamento reflete o impacto das recentes medidas protecionistas americanas nas relações diplomáticas e comerciais com seus vizinhos.
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6: 9:09.
7: Boa noite.
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1: Love Music de volta com as mais lindas canções.
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1: 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Voltamos já.
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5: O Partido dos Trabalhadores anunciou que estuda acionar a justiça contra o senador Flávio Bolsonaro. A medida ocorre após o senador propagar informações falsas

0: falsas sobre as urnas eletrônicas em um encontro com embaixadores. O presidente do PT, Edinho Silva, comparou a postura de Flávio à do ex-presidente Jair Bolsonaro, que frequentemente questionava a lisura do sistema eleitoral. A estratégia petista visa aumentar a rejeição ao senador, associando-o às polêmicas do pai.
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3: 9:26.
4: Boa noite.
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7: Voltamos a apresentar o Love Music. Vem comigo.
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1: Uma melhor que a outra aqui no Love Music. Voltaremos já.
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0: Nove e quarenta e três.
3: Boa noite.
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1: Love Music de volta no seu rádio. Trago mais uma super sequência pra você.
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2: Chegamos ao fim de mais uma edição do Love Music. Voltaremos no próximo programa com mais. Beijos e até lá.
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3: Boa noite.

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2: Hora certa.
3: 22 horas e 17 minutos.
4: Boa noite.

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1: Oi, amigo ouvinte, tudo jóia? Aline Mota chegando com mais uma edição gostosa, onde a gente viaja aqui nas melhores canções românticas. Está preparado para mim? Eu estou preparada para você. E juntos vamos aqui no Falando de Amor, o nosso encontro onde eu abro, né, o baú das recordações e a gente viaja com boas músicas. Liberando o WhatsApp e as redes sociais, você junta com a gente. E assim eu começo mais um Falando de Amor para você.
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5: Hora certa. 22 horas e 35 minutos.
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7: Eita, que eu estou de volta com você que está aqui no romantismo. Beijo para todo mundo. Continua com a gente na programação.
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2: Hora certa.
3: 22:54.
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6: Eita, que eu estou de volta com você que tá aqui no romantismo. Beijo pra todo mundo. Continua com a gente na programação.
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6: Hora certa!
7: 23:07.
8: Boa noite.
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10: Eita, que eu estou de volta com você que está aqui no romantismo. Beijo para todo mundo. Continua com a gente na programação.
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3: Hora certa!
4: 23:23.
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7: Já dei aquela pausa rapidinho, já estamos de volta aqui com você. Vamos conferir mais músicas então aqui na programação? Só se for agora.
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3: Hora Certa.
4: 23:38.
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6: É isso que eu falo, as melhores músicas passam por aqui, você tá curtindo com a gente.
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3: Certa! 23:53.
4: Boa noite.
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6: Mais um bloco dos apaixonados, mais um bloco apaixonante do Falando de Amor. Confere com a gente.
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2: Hora Certa.
3: 0:06.
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6: Que delícia! De volta, cafezinho quentinho. Também acabei de tomar um pouquinho. Bom demais. Vamos aquecer então o coração com mais música boa. Aqui, a música não para.
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5: Hora Certa.
6: 0h20.
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9: Coisa linda, já estou de volta com você. Tá a fim de conferir comigo? Então cola na melhor. É o Falando de Amor pra você.
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1: Meus amores, eu fico por aqui, já voltando com muito mais na próxima edição. Eu espero encontrar todos. Nosso muito obrigada, até a próxima. Tchau, tchau.
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2: Bom dia.

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2: 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Olá, ouvintes. Você já percebeu como tem pessoas que amam seus vizinhos, tecem enormes elogios ao vizinho, a casa do vizinho é melhor, a família do vizinho é mais bonita, o carro do vizinho é melhor, o trabalho do vizinho é melhor. Tem gente que passa o tempo inteiro fazendo lindos elogios aos vizinhos. Cuidado, isso pode ser inveja e Deus condena e abomina os invejosos. Claro que o vizinho deve ser respeitado, deve haver cordialidade entre os vizinhos, mas não nesse nível. Na verdade, há um ditado antigo que diz que se a grama do vizinho parece mais verde, talvez seja porque você está olhando demais para a dele e esquecendo de regar a sua. Reflita um pouco sobre isso. Um grande abraço, até o próximo momento.
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1: Olá, ouvintes. Você já percebeu como tem pessoas que amam seus vizinhos, tecem enormes elogios ao vizinho, a casa do vizinho é melhor, a família do vizinho é mais bonita, o carro do vizinho é melhor, o trabalho do vizinho é melhor. Tem gente que passa o tempo inteiro fazendo lindos elogios aos vizinhos. Cuidado, isso pode ser inveja e Deus condena e abomina os invejosos. Claro que o vizinho deve ser respeitado, deve haver cordialidade entre os vizinhos, mas não nesse nível. Na verdade, há um ditado antigo que diz que se a grama do vizinho parece mais verde, talvez seja porque você está olhando demais para a dele e esquecendo de regar a sua. Reflita um pouco sobre isso. Um grande abraço, até o próximo momento.
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4: Agora, muitos dizem que a morte é a única certeza da vida. Nunca estamos preparados para perder alguém que amamos. 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Pelo menos eu não estava. 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Meu mundo caiu. 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Eu só queria que alguém me abraçasse e me dissesse que era tudo mentira. 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
2: Ai, é tão engraçado!
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3: Risadinha do
4: Uma menina chega pro homem do carrinho de lanche e pede:
0: me dá dois cachorro-quente, um sem molho!
4: E ele pergunta: qual deles sem molho?
3: Oi, acabou de ouvir? Risadinha!

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1: Olá, ouvintes. Já ouvi muita gente dizendo que é uma bênção. E também já ouvi outros falando assim, olha, você tem que ser uma bênção. Ou seja, você uma bênção. Mas como ser uma bênção? A Bíblia nos ensina como que nós podemos ser uma bênção. Quando alguém diz isso, está falando o seguinte, seja um exemplo de cristão, seja uma pessoa amável, seja alguém do coração de Deus. Qual o caminho para sermos uma bênção? Eu vou separar aqui em 7 programas, em 7 passos, de acordo com Colossenses capítulo 3, versículo 12. O primeiro princípio que eu ouço aqui é que para ser uma bênção é preciso nós termos compaixão em nosso coração, porque o versículo 12 de Colossenses 3 diz, portanto, como povo escolhido de Deus, santo e amado, revesti-vos de profunda compaixão. Compaixão, minha gente, significa ter um sentimento piedoso. É você ter, se colocar no lugar do outro, é você sentir a dor do outro, é você ver o sofrimento do outro e se compadecer e ajudar e socorrer. Que Deus possa nos cobrir com um coração cheio de compaixão para com o nosso próximo. Que Deus te abençoe no nome de Jesus.
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2: Bom dia.

Não fique triste. Nos encontraremos de novo. Abra seus olhinhos. Talvez você não consiga me ver, mas nos seus sonhos você poderá me encontrar. Tudo tem um começo e um fim, mas prometo que continuarei na sua memória. Não se apegue à ideia de que eu deveria continuar ao seu lado. 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Fui abrigar o teu coração. Haverá dias que passarão voando e tudo bem. Não necessariamente é para você me esquecer, é para você curar sua ferida mais cedo. A vida não foi injusta nem cruel. A vida, com todas as suas coisas boas e ruins, é linda, muito bela. Não importa onde cada um esteja agora, nossos corações continuarão conectados. Não chores por mim. Por favor, estou muito bem. Num estado de profunda tranquilidade, com uma paz que não poderia explicar, mas que me faz sentir feliz, as tuas lágrimas não me trarão de volta. Não te tortures mais. Não pense no que poderia ser diferente, porque isso não marca uma diferença. Se eu aceitei, aceite você também e continue. Nunca pense em desistir, seja forte. Não desista, você pode, sempre conseguiu e sempre poderá. Não podemos nos tocar, mas ainda podemos nos sentir. A magia não acabou se você continuar lembrando de mim e me carregando no seu coração. Viva por você, por mim, por quem você quiser, mas viva. Aproveite esta linda vida que Deus nos deu. Hoje estamos e amanhã talvez não. Procure sua felicidade naqueles pequenos presentes tão preciosos que a vida nos dá. O luar, o vento, a chuva, o voo de um pássaro, a beleza das paisagens. Viva e continuarei vivendo através de você. E quando você não conseguir me sentir ao seu lado, quando eu não aparecer mais nos seus sonhos, naqueles pequenos presentes que quase nunca valorizamos, você terá que me encontrar. Prometo que lhe darei um sinal. Respire, flua, siga em frente, você consegue. Você sempre pôde e sempre poderá.

Você sabia que seu cachorro precisa de exercícios físicos para se manter saudável e feliz? Claro que eles devem ser adaptados de acordo com suas características particulares, como raça, idade e tamanho. Consulte um médico veterinário para que ele determine qual a melhor maneira de manter o seu amigão em forma. Assim, você valoriza o bem-estar do seu pet e contribui para que ele não passe por alteração de comportamento emocional.

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1: Hora certa! 4 horas e 33 minutos.

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1: Olá, ouvintes. Já ouvi muita gente dizendo que é uma bênção. E também já ouvi outros falando assim, olha, você tem que ser uma bênção. Ou seja, você uma bênção. Mas como ser uma bênção? A Bíblia nos ensina como que nós podemos ser uma bênção. Quando alguém diz isso, está falando o seguinte, seja um exemplo de cristão, seja uma pessoa amável, seja alguém do coração de Deus. Qual o caminho para sermos uma bênção? Eu vou separar aqui em 7 programas, em 7 passos, de acordo com Colossenses capítulo 3, versículo 12. O primeiro princípio que eu ouço aqui é que para ser uma bênção é preciso nós termos compaixão em nosso coração, porque o versículo 12 de Colossenses 3 diz, portanto, como povo escolhido de Deus, santo e amado, revesti-vos de profunda compaixão. Compaixão, minha gente, significa ter um sentimento piedoso. É você ter, se colocar no lugar do outro, é você sentir a dor do outro, é você ver o sofrimento do outro e se compadecer e ajudar e socorrer. Que Deus possa nos cobrir com um coração cheio de compaixão para com o nosso próximo. Que Deus te abençoe no nome de Jesus.
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2: Hora certa!
3: 4:53.
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3: Hora certa. 5:04.

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2: 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Dicas para uma viagem segura com o seu carro. Filtro de ar, óleo e combustível. Não se esqueça desse trio. Faça as trocas de filtro sempre de acordo com as instruções do manual do seu carro. Sempre respeitando o prazo e a quilometragem máxima indicada. E sempre que trocar o óleo do motor, também faça a troca do filtro de óleo. Esses cuidados aumentam a vida útil do motor.
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0: Bruno tava muito apaixonado quando ele fez essa música.
1: Energia boa, rapaz.
2: Esse amor, hein, Santana?

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1: Bom dia.

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Alegria, alegria no seu fim de semana. Tô chegando! Bom dia meu amigo, bom dia minha amiga, tudo bem? Tudo bem com você? Tudo bem? Espero que sim, espero que você esteja bem. A partir de agora começa mais uma edição do programa do Léo Lima nesta sexta-feira, 24 de julho de 2026. Fim de semana tá aí batendo a porta, né? Que legal, que beleza. Aproveitar e agradecer logo no início do programa nosso amigo MacGyver, que mandou a música nova aí do Sextou. Obrigado, viu, MacGyver, pelo carinho aí. Obrigado, gostei. Gostei da música, gostei do tema aí do fim de semana, gostei do tema do Sextou. Muito obrigado aos ouvintes aí pelo carinho, viu, MacGyver? Obrigado, meu irmão. Obrigado, viu? Tchau, MacGyver! Mas tô chegando. Tchau não. Chegue pra cá, MacGyver. Nosso programa tá no ar, ao vivo nas nossas emissoras parceiras. São mais de 100 rádios com a gente. Agradeço demais a parceria das emissoras. Obrigado de coração a cada responsável pela emissora, né? Pelo carinho, né? Pela consideração, pela confiança, né? Em ter o nosso programa e o programa do Léo Lima na sua programação. Muito obrigado. Agradeço demais também a você que está na rede social acompanhando o programa. Aqui no Instagram, Léo Lima Locutor. Instagram, Léo Lima Locutor. E quem me seguir vai ganhar, alô. Facebook, blog do Léo Lima e nas páginas parceiras. Estamos ao vivo no YouTube, blog do Léo Lima. Procura aí no YouTube, blog do Léo Lima no YouTube. Se inscreva no canal, ativa o sininho para receber um aviso quando o programa começa, tá bom? A nossa ouvinte aqui, a Hilda, perguntou como é que eu tô. Eu tô melhorando, tá? Tô melhor do que ontem, com certeza, melhor do que ontem. Mas ontem eu tava derrubado ontem, né? Estamos na medicação para ver se a gente melhora, né? Para não passar o final de semana doente, né? É só um resfriado. Mas tô melhorando. Muito obrigado pela preocupação em perguntar, tá bom, Hilda? 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E para participar do programa, 81999203300, tá certo? Ó, hoje é sexta-feira, deixa eu falar das atrações de hoje, sexta-feira, tem o Ricardo Moura, da Rádio Dreams FM de Lisboa, com as notícias de Portugal. Hoje tem o pastor Rodrigo Botelho, da Igreja Verbo da Vida, conversando com o pai. A nossa neuropsicopedagoga e muito mais aí, né? Ela tem várias funções, né? A Carla Patrícia, né? Mas ela é a nossa neuropsicopedagoga. Carla Patrícia chega em instantes com o Explicando Direito. Daqui a pouquinho tem o doutor Alexandre Araújo, com o quadro Saúde em Foco. Ele e seus convidados, né? Deixa eu ver quem é a pessoa de hoje que vai conversar com o doutor Alexandre daqui a pouquinho. Tem a fisioterapeuta doutora Mariana Dias. Doutora Mariana Dias vai conversar com ele já já no quadro Saúde em Foco. É a convidada da semana. Filmes, séries, streams, cinema. A gente tá falando do Órbita Geek. Hoje tem ele, o Antonioni Rodrigues, repórter lá da TV Jornal SBT. E nosso especialista aqui toda sexta-feira no programa. Que legal, né? É isso aí. Então já já tem Órbita Geek. Você pode participar aí, mande sua mensagem nas redes sociais, comente, curte, compartilha, dá uma curtida, segue a gente, se inscreva no canal, que pode comentar bastante. E também você pode participar via WhatsApp, 81999203300. Vem comigo até às 8 da manhã. Informação, prestação de serviço, é ao vivo pra você!

Como sempre, abrindo o nosso programa diariamente, tem a mensagem do dia. A gente leva até você lições de vida, histórias, dicas para você ter uma vida melhor. Um ombro amigo, né? Uma mensagem amiga diariamente aqui para você começar bem, para você sair dessa escuridão, para tentar te ajudar a sair desse buraco, desse fundo do poço, dessa depressão, enfim. Estamos aqui para te ajudar. De alguma maneira te ajudar, tá? Conte sempre com seu amigo aqui. Conte sempre com seu amigo aqui, Léo Lima. Tá bom? E se você tem alguma mensagem que você recebeu, você gostou, uma história, uma lição, e você quiser compartilhar com os nossos ouvintes, manda para mim aqui que terei o maior prazer de ler, tá certo? Quiser mandar uma mensagem, uma reflexão, manda aqui no zap que a gente registra nos próximos dias. Hoje, deixa eu falar para vocês, eu tenho uma pastilhinha muito legal, que eu tô usando essa pastilha. Na farmácia eu peguei ontem, muito legal porque ela dá uma... Você fica, como é que chama, meu Deus? Aqui é... Esqueci agora. Bom, a gente não sente aqui. Eu esqueci agora o termo. Né? Mas assim, ela dá uma aliviada na garganta. Ô Linka Braga, eu esqueci o que é que eu ia falar agora. Essa pastilha, ela deixa aqui essa região mais... Como é que tá muito sensível aqui a garganta, e aí eu usando essa pastilha, ela dá uma aliviada aqui. Então até melhorou a rouquidão, né? Anestesiado. Putz, uma cabeça grande dessa eu esqueci. É isso mesmo, Linka. Obrigado, viu, Linka Braga? A pessoa da saúde é show, né? Linka Braga, muito obrigado, viu? Inclusive, ela falou aqui, tá indo pra Gravatar comemorar o aniversário dela, que é amanhã. Então já parabéns de maneira antecipada, Linka, para você aproveitar o último fim de semana das férias. É isso aí, aproveite. Então, essa pastilha que eu tô chupando aqui, ela deixa anestesiada essa região aqui da garganta. Então, bom, hein? Muito bom, né? Dá pra gente falar um pouquinho mais. Bom, meus amigos, hoje eu quero falar para você os 10 mandamentos da qualidade. E quem quiser, depois, pede para mim, se quem quiser, pode pedir para mim que eu te mando no zap, tá? Mas é muito legal. Olha, os 10 mandamentos da qualidade. Ao acordar, não permita que algo que saiu errado ontem seja o primeiro tema do dia. No máximo, comente seus planos no sentido de tornar seu trabalho cada vez mais produtivo. Sabe por quê? Pensar positivo é qualidade. Segundo, ao entrar no prédio de sua empresa, cumprimente cada um que lhe dirigiu o olhar, mesmo não sendo colega de sua área. Ser educado é qualidade. Quando eu trabalhei lá na Clube FM, lá em João Pessoa, eu era gerente da rádio, eu chegava lá, ficava lá com o Miguel, com os meninos lá da portaria conversando, né? Falando da Paraíba, que eu era de Recife, tem que conversar baixo. Mas tinha gente que entrava pela porta lateral de óculos escuros, cabeça baixa e subia, embora. Não falava com ninguém. Feio, né? Feio. Terceiro, seja metódico ao abrir seu armário, ligar seu terminal. Terminal, ligar o computador. Disponibilizar os recursos ao redor. Comece relembrando as notícias de ontem. Ser organizado é qualidade. 4. Não se deixe envolver pela primeira informação de erro recebida de quem talvez não saiba de todos os detalhes. Junte mais dados que lhe permitam obter um parecer correto sobre o assunto. Ser prevenido é qualidade. 5. Quando for abordado por alguém, tente adiar sua própria tarefa, pois quem veio lhe procurar deve estar precisando bastante de sua ajuda e confia em você. Ele ficará feliz pelo auxílio que você possa lhe dar. Ser atencioso é qualidade. 6. Não deixe de alimentar-se na hora do almoço. Pode ser até um pequeno lanche, mas respeite suas necessidades humanas. Aquela tarefa urgente pode aguardar mais 30 minutos. Se você adoecer, dezenas de tarefas terão que aguardar a sua volta, menos aquelas que acabarão por sobrecarregar seu colega. Respeitar a saúde é qualidade. 7. Dentro do possível,
tente se agendar entre tarefas comerciais e sociais para os próximos 10 dias. Não fique trocando datas a todo momento, principalmente a minutos do evento. Lembre-se de que você afetará o horário de vários colegas. Cumprir o combinado é qualidade. 8. Ao comparecer a estes eventos, leve tudo o que for preciso para a ocasião, principalmente suas ideias, e divulgue-as sem receio. O máximo que poderá ocorrer é alguém poderoso ou o grupo não aceitá-la. Talvez mais tarde, em 2 ou 3 meses, você tenha nova chance de mostrar que... E divulgue-as sem receio. O máximo que poderá ocorrer é alguém poderoso ou o grupo não aceitá-la. Talvez mais tarde, em 2 ou 3 meses, você tenha nova chance de mostrar que estava com a razão. Saiba esperar. Ter paciência é qualidade. Não prometa o que está além do seu alcance só para impressionar quem lhe ouve. Se você ficar devendo um dia, vai arranhar o conceito que levou anos para construir. Falar a verdade é qualidade. 10. Na saída do trabalho, esqueça-o. Pense como vai ser bom chegar em casa e rever a família ou os amigos que lhe dão segurança para desenvolver suas tarefas com equilíbrio. Amar a família e os amigos é a maior qualidade, tá? Então, trouxe para você hoje os 10 mandamentos da qualidade. Vamos embora? Vamos tentar seguir pelo menos 1, 2, 3 ou tudo, né? Vamos lá fazer as coisas com excelência. Perfeito, só Deus, tá? Só Deus é perfeito, mas nós aqui embaixo que possamos fazer as nossas obrigações com excelência, com qualidade. Tá legal? Vai dar tudo certo. E vamos em frente.

7 da manhã, 19 minutos, pelo horário de Brasília. Antes da música do Padre Zezinho, deixa eu mostrar uma foto para você. Você que está acompanhando o programa. Isso aqui é um registro no município de Escada, Pernambuco. Escada. Meu amigo Tony, lá do INSS, ele mandou aqui, Léo, foto do centro de Escada tirada 5h50 da manhã. 5h50 da manhã. Olha aí que belo amanhecer, hein? Belo amanhecer. Escada é um município da Mata Sul de Pernambuco. Aquele abraço para vocês de Escada. Ouvindo a gente pela Difusora Metropolitana. Padre Zezinho tá chegando. Oração pela família. Tá começando a melhor sexta-feira da sua vida. Diga bem alto.

0: e que seu fim de semana seja abençoado.
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3: Oi, tá errado aqui, peraí, quinta-feira não, meu filho, hoje é sexta, sexta-feira, não vote não, vai votar pra quê? Ué, votar pra quê, meu filho? Faça isso não, vamos aqui, deixa eu ver se a previsão tá certa ou colocar o arquivo errado aqui, deixa eu dar uma observada aqui, que o programa é ao vivo e tem dessas coisas, eu acho que botaram errado o arquivo, viu? Tá errado o arquivo, deixa eu ver de novo, vai meu filho, fala de novo, peraí, tá falando ainda, peraí, calma, dê play aí, vá.
2: Previsão do tempo para quinta.
3: Tá errado. Então deixa quieto. Como a gente fala a expressão, comer um mosca. Então bora seguir aqui. Bora seguir com o nosso programa.
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3: Faiu, a produtora faiu. Vamos direto mandar alôzinho para os nossos ouvintes aqui que estão acompanhando o programa nessa manhã. Keila Caroline está por aqui no nosso Instagram. Bom dia para o meu amigo Berg, Le Chef Buffet. Alô Berg, passa aquele contato, meu irmão, que eu te pedi semana passada lá no almoço. Aquele contato lá. Vamos lá. Frei José Iris, um abraço. O locutor Zé Bocão aqui de Jaboatão. Alô Zé Bocão, um abraço para você, Zé. Meu amigo Edclécio Bocão, alô Edclécio, tem Bocão, ó, tem Zé Bocão e tem Edclécio Bocão, são dois Bocão, tá? Um é locutor, Zé Bocão, e o outro é Edclécio Bocão, que é uma liderança política aqui. Alô meu amigo Edclécio Bocão, aquele abraço, ele colocou aqui, cuidado com os malassombros, tem um bocado de malassombro solto aí, viu Edclécio? Cuidado com também aí, meu irmão. Eita, Maria José Conceição, bom dia pro meu amigo Baiano, alô Baiano, meu conterrâneo lá da Muribeca, alô Baiano, Baiano Pires, ele é da área de turismo, ele colocou, Léo, bom dia, hoje meu filho Vitinho e minha irmã estão aniversariando, eu estou em Santa Cruz do Capibaribe, valeu Baiano, deve ter levado o pessoal pra fazer compras, né, lá em Santa Cruz, Toritama, Caruaru, um abraço pra você Baiano. Feliz aniversário pro Vitinho, filho do meu amigo Baiano. E a irmã dele só não colocou o nome da sua irmã, Baiano. Um abraço. O engenheiro Luiz Augusto Campos. Alô, Luizinho. Um abraço, meu irmão. É desenrolado demais esse rapaz aí. Alô, Luizinho. Forte abraço. Tá curtindo a gente também. A Paz Silva, nosso ouvinte de Jaboatão dos Guararapes. Bom dia. Linca Braga e o marido Fernando Pereira. Bom dia. Bom dia pra minha sogra, Marta Amaral. Tá ligadinha aqui. Alô, minha sogra. Beijo. Meu amigo Beto Mendes. É o que, rapaz? Paiacan, é? Paiacan tá me acompanhando aqui, Paiacan. Alô, Paiacan. Operador de áudio lá da TV Guararapes. Um abraço, meu amigo Beto Mendes. Ô, Paiacan. Trabalhamos na Rádio Clube. Gente boa. Alô, Paiacan. Quem mais? A Jô de Portugal. Bom dia, Jô. Sextou, Jô. Sextou. Quem mais? Quem mais aqui? Deixa eu ver. O Walter, alô Walter, um abraço pra você, garoto. 7h26, vamos pra agenda, já tem a segunda parte do alô, ó. 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

0: Se cuide. Os santos do dia: Santa Cristina de Bolsena e São Charbel. Os fatos históricos desta data. Em 1943, na Segunda Guerra Mundial, começa a Operação Gomorra. Aviões britânicos e canadenses bombardeiam Hamburgo à noite e aviões americanos bombardeiam a cidade durante o dia. No final da operação, em novembro, 9 mil toneladas de explosivos mataram mais de 30 mil pessoas e 280 mil edifícios foram destruídos. Misericórdia, vê que doideira, gente. Imagina, 30 mil pessoas morreram na Segunda Guerra Mundial, só nesse negócio aí. Em 1969, a missão Apollo retorna à Terra pousando próxima ao Havaí. Em 2013, um trem a 190 km descarrilou na Espanha ao fazer uma curva com limite de velocidade de 80 km, matando 78 passageiros. Agora a gente muda de assunto para falar dos aniversariantes do dia. Quem tá de idade nova hoje? Quer parabenizar alguém? Manda para cá o nome que a gente fala. 81999203300. E nós temos aqui um quadro que se chama De Quem É Essa Voz. A gente coloca aqui trechos de falas de personalidades aniversariantes do dia. Se você sabe quem é ou acha que sabe, dá o teu palpite. Hoje tá mais ou menos. Acho que uma voz é fácil de identificar, a outra nem tanto. Vamos lá, vamos brincar?
1: De quem é? De quem é essa voz?
2: A minha entrada no cinema foi um negócio assim, cinematográfico. Eu trabalhava na Rádio Tupi do Rio de Janeiro como locutor. Eu era locutor da Rádio Tupi, ganhei um concurso, eu vim do interior como locutor, e ganhei um concurso. Isso em 1950, 51, na Rádio Tupi. Eu fiz o concurso, ganhei, mas o meu sonho era cinema, porque desde garoto, lá em Cachoeiro e Itapemirim, então, quer dizer, em Cachoeiro, eu ia ao cinema e fiz amizade com o projecionista, ele me dava pedaço de filmes. E eu, sabe o que eu fazia? Eu chegava em casa, montei uma caixa de sapato com uma lente no meio, uma lente de óculos, uma lâmpada fosca, e projetava aqueles pedaços de filme na parede e cobrava ingresso.
1: 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De quem é essa voz?
3: Eu comecei no rádio, em Mococa, onde eu nasci, em 1952. Eu comecei como contra-regra de rádio-teatro, aquele jeito que faz os ruídos, né? Porta, cavalo, não sei o quê. Então eu fui trabalhar no rádio-teatro. Mas eu gostava muito de contar piada. E o Geraldo Catalano, que era o grande radialista nosso, tinha um programa aos domingos, chamava Risos e Melodias. Ele falou assim: rapaz, você conta piada bem, você vai contar umas piadas no programa. Aí eu falei: eu vou se você me deixar cantar, que eu queria ser cantor. Você vê que absurdo, de o que eu poupei vocês, hein? Eu queria ser galã, mas com essa cara que eu tenho, com esse nariz desse tamanho, como é que eu conseguiria ser galã, né?
1: 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De quem é essa voz?
0: Eita, esse cara era muito legal, hein? Bom, tem um galã aqui, ele falou que não era galã, mas tem um cara que era galã, viu? Esse galã. E estaria aniversariando hoje um ator e diretor. A primeira voz é um ator e diretor galã, viu? Galã, ator e diretor, morreu em 2006. E a segunda voz de um ator e comediante que morreu em 2003. Então as duas personalidades de hoje partiram, né? Já tem um tempinho já, estariam aniversariando hoje. Quem são? Você sabe quem são? Hã? Amado mestre, hã? Ator e comediante, o outro ator e diretor. 81999-20-3300.
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0: Outras personalidades aniversariantes de hoje: o Júlio Lopes, ator brasileiro, aniversariando hoje. Quem é esse que eu não lembro pelo nome? Deixa eu olhar aqui a carinha dele. Em breve, lá no nosso estúdio, quando eu for: quem é esse? Eu vou mostrar a foto, vai dar pra você ver mais rápido, tá? Sei quem é. Completando hoje 67 anos esse ator. Quem mais? Deixa eu ver aqui. A cantora e atriz Jennifer Lopes. O automobilista Cacá Bueno. Acabou? Pronto. Hoje é seu aniversário? Parabéns! Felicidades pra você! Tudo de bom na sua vida. Beleza? A vida não teria graça sem os erros que cometemos no caminho. a vida não teria graça.

0: sem os erros que cometemos no caminho. Errou? Beleza, só não continua no erro, tá? É, vamos tratar de corrigir esse negócio aí.
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0: 7:34.
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0: Ao vivo até às 8:00. Daqui a pouquinho tem Ricardo Moura direto de Lisboa. Conexão Brasil-Portugal. As notícias direto de Portugal já já com Ricardo Moura. Daqui a pouquinho também tem a Carla Patrícia, nossa neuropsicopedagoga. Antonione Rodrigues no Órbita Geek com dicas aí de filme, série, né? Desenho, cinema, stream. Lazer para o seu fim de semana. Já já Órbita Geek com Antonione Rodrigues, repórter da TV Jornal SBT, aqui em Pernambuco. Daqui a pouco também tem Dr. Alexandre Araújo com o quadro Saúde em Foco. E tem você participando. 81999-2033-00.
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0: Alô?
4: Alô?
5: Alô?
0: Alô?
5: Alô?
0: Alô? Ana Nery, bom dia, Ana. Obrigado, Ana, pela sua audiência. Tá ligadinha com a gente. Deixa eu passar aqui. Deixa eu passando aqui as mensagens no zap. Ana de Agrestina também. Oi, Ana. Cadê você, Ana?
6: Bom dia, meu amigo Léo. Tudo
0: bom
6: bem, Léo? Como é que você está? E como é que tá o tempo aí, Léo? Aqui
0: bem.
6: Hoje vai estar sol, viu?
0: Aqui
6: creio
0: também.
6: Que sim.
0: Aqui tá também.
6: Tá sozinho gostoso.
0: Que bom.
6: Léo, meu alô hoje vai pra mim. Que esse final de semana, mais uma primavera.
0: Opa!
6: Né? Mais um aninho, graças a Deus, com muita fé, esperança e Deus no coração. O alô vai estar em Varjota, França. Nós cantamos um palpinho dele, para Magave, Marcílio, Ana Nery, Célia de Agrestina, para Jô de Portugal, para todo mundo que mandou alôzinho para mim. Agradeço de coração, né, Léo?
0: Isso.
6: Amém, Léo!
0: Amém!
6: Léo. Amém! Léo, fica com Deus. Até segunda. Bom final de semana pra todo mundo. Beijo, beijo.
0: Valeu. Obrigado, Ana de Agrestina. E parabéns pra você, né? Tá fazendo aniversário do fim de semana. Ela tocou o nome do Marcílio. Olha o frio, Marcílio.
7: Bom dia, Léo Lima. Sextou, Léo.
0: Opa!
7: Sextou, sextou. Olha só como é que eu tô. Sextou, sextou. Olha só como é que eu tô. É isso aí, Léo. Só um pouco lá, meu... Nublado, Léo, tá 15 graus, Léo. Vento geladinho, não passa dos 16, Léo.
0: Vixe!
7: Mas é isso aí. Sextou.
0: Sextou.
7: Com frio, Léo. S de frio.
0: É.
7: Essa semana, um abraço pra você, muito legal, aí tem o Jota França, Pedro Barra, tem Léo, tem a Tila, Magaive, Produções, tem também o Ricardo Moura da Rádio Lima, professora Vera, o da Vera, e todos os ouvintes estão conectados no programa Léo Lima. Falou, Léo Lima. Juízo, juízo, juízo.
0: Valeu, garoto. Rafael Josino tá por aqui acompanhando a gente. Obrigado, Rafael. Vamos voltar para São Paulo. Ivonete. Oi, Ivonete.
8: Oi, Léo. Bom dia.
0: Bom dia, querida.
8: Deus abençoe, viu?
0: Amém.
8: Eu rezei para você ontem, viu? Para você hoje tá bom para fazer o programa, tá?
0: Obrigado, muito obrigado.
8: Deus te abençoe. Tenha um bom dia abençoado por Deus.
0: Amém.
8: Viu? Beijo para Jô de Portugal, Dona Regina, Ana de Agrestina, tá bom? Todos os teus ouvintes. São todos especiais, né? Deus abençoe. Tchau, tchau. Tua amiga de São Paulo, Ivonete.
0: Obrigado, Ivonete, pela sua audiência, viu? Magaive! Vai, Magaive!
4: Grande Léo Lima! Sextou! E não se está. Sextou é com Léo que eu estou!
5: Hoje eu tô aqui, tô!
4: Mandar um abraço pra Simpal, Pedrinho, Matilho, pra Dana Regina, Ana de Agrestina, Fátima, Ana Neres, também pra Jota França, Alisson, Léo e família! E beijo pra Queroline Andréia, alô Ricardo Moura da Rádio Dreaming! E todo ouvinte, aquele bom dia! Bom dia, bom dia, bom dia, bom final de semana pra gente, Léo, tchau, tchau.
0: Tchau, tchau, ficou alta a música. Valeu, garoto, aquele abraço, viu? Eusébia Simões, do município de Jurema, Pernambuco.
9: Bom dia, Léo, feliz bom e abençoado sexta-feira, cheia de muita paz, saúde, prosperidade. E muita fé em Deus, que o nosso bom Deus te cubra de bênção e de tudo quanto você merece, de coisas boas para você e família.
0: Obrigado.
9: Um bom dia. E um alô para Dona Anitta e Maria de Croft de Oliveira, que Jesus Cristo te abençoe sua vida, tá bom? Cheiro e um abraço.
0: Amém. Muito obrigado, viu, Eusébia? É, Rádio Associativa FM em Jurema, tá conectada com a gente. Alô, Marquinhos da Rádio, valeu, meu irmão. Hoje tem pedal das parcerias Casca Fina Bike. Se não chover, o pessoal vai dar aquela pedalada, saindo embaixo do viaduto de Prazeres, o viaduto Geraldo Melo, às 7:30 PM, com destino ao Marco Zero e à Praça do Derby, tá? Então, simbora manter a forma e a saúde pedalando, engrossar os cambitinhos. Um abraço, meu amigo Jorge Tomate. Valeu, garoto. Fátima de Beberibe tá por aqui, né, Fátima? Cadê você, Fátima? Oi.
10: Bom dia, Léo.
0: Bom dia, querida.
10: Léo, como é o nome dessa menina do Japão? É Lília, é?
0: Lília.
10: Dá um bom dia pra ela.
0: Bom dia, Lília.
10: Dá um bom dia pra Sival, pra Pedrinho, pra tua família, que é muito grande, feita minha. É, dá um bom dia pra Dona Regina, Magaiva, pra...
0: Oi?
10: João...
0: Sim. Acabou? Valeu, Fátima. O nome da ouvinte é Líria. Líria. L-I-R-I-A. Líria. Ok? A Líria Vuolo Tajima. Nosso ouvinte lá no Japão. Arigatou. 7:40. Eu pergunto daqui, você responde daí. Alô, Simval. Sextou, Simval.
11: Léo!
0: Oi!
11: Sextou!

0: Sexta, sexta, sextou.
1: Everybody together. Vamos, siga aí.
0: No sexta, sexta, sextou.
1: Léo, quem está aqui que tem nome de cantor? Adivinha? Pedrinho!
2: Um abraço pra você.
3: Aí, Pedrinho.
2: Um abraço pro Jorge. Também um abraço pro Yuri, pra sua série, pra sua filha. Priscila e todos os ouvintes, então, abraçar.
1: Um abração pra Jô de Portugal, pra Ana Nery, pra Fátima de Beberibe, pra Paz e Silva Baleão, MacGyver Produções, o Biratã de Castro da Rádio Cunheiras, Jorê de Garaçu, Marcílio de São Paulo, também pra Fipo Marcos Filho da Central, da mídia, pro Alisson, pro Jota França, pro Lucas Nascimento, pra Ricardo Moura, pra Maria Helena, pra Demilta, pra Líria, o Olo Tajima, pra Nadia Cristina
2: e pra Micael.
1: Pra você, Léo. Pedrinho, qual que é a comida mais gostosa do mundo?
2: Estrogonofe.
1: Estrogonofe. Por quê, Pedrinho?
2: Porque eu enjoei tanto como é com esse mundo.
4: É a comida preferida do Yuri também, viu, Pedrinho? Pedrinho, o Yuri adora estrogonofe também, tá? É, tem uma piadinha bem legal. Você sabe qual é a comida que liga e desliga? Qual é a comida que liga e desliga? Você sabe qual a comida que liga e desliga? Sabe ou não sabe? É o estrogonofe. Estrogonofe. On-off. Estrogonofe. Canta, Pedrinho!

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1: Olha!
0: Não é questão de você, não. Já estou indo bem assim.
1: Olha o Pedrinho cantando!
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1: Ô, Sival, manda essa música completa pra mim, Sival. Completinha, do início ao fim, que eu vou colocar ela lá na nossa rádio, tá? Na rádio blog do Léo Lima pra cantar. Vamos colocar o Pedrinho pra cantar lá na nossa rádio. Rádio blog do Léo Lima. Rádio blog do Léo Lima. Tem música 23 horas por dia. Por que 23, Léo, e não 24? Porque a outra hora é aqui no programa, né? De 7 às 8. O resto é só música, o dia todo. Então, manda a música aí, Sival, completinho pra eu colocar na rádio blog do Léo Lima, o Pedrinho cantando. Bicho é desenrolado, viu? Desenrolado, garoto. 7h43, 7h43, pelo horário de Brasília. Quem mais aqui? Frei José Iris. Léo, tô aqui no Hospital do Câncer, em Santo Amaro, acompanhando um primo meu que está fazendo um tratamento. Tá bom, Frei? Aquele abraço. O Emílio Camilo. Alô, Emílio. Um abraço pra você, Emílio. Quem mais? O MacGyver. Léo, eu só sei a voz de um, que é Rolando Lero. Amado mestre, o Rogério Cardoso. Será? Aquele abraço. 7h44. Bora correr, senão vai estourar o horário aqui, né? Daqui a pouco a gente manda mais alôzinho, tá certo? Já, já tem mais alô!
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3: Oi, eu sou Fabiola Altran e estes são os destaques de hoje. Ministério da Saúde cria um comitê de negociação de preços para a compra de remédios que serão incorporados ao SUS. O objetivo é adquirir medicamentos num volume maior a um valor mais baixo. Ministro André Mendonça, do STF, autoriza que a Polícia Federal investigue repasses de recursos pelo empresário Daniel Vorcaro, do Banco Master, para o filme Dark Horse. A produção conta a história do ex-presidente Jair Bolsonaro. Termina hoje o prazo para que os pré-selecionados na primeira chamada do ProUni para o segundo semestre entreguem a documentação que comprove as informações prestadas no ato da inscrição. Estados Unidos anunciam nova tarifa sobre importações de cerca de 60 países, entre eles o Brasil. A alíquota chega a 12,5%. Nesta sexta, pelo Campeonato Brasileiro Feminino, são 4 partidas. Às 19h tem Flamengo e Grêmio e América Mineiro e Santos. 20h, Internacional e Fluminense. E às 21h, Cruzeiro e São Paulo. Da Rádio 2, Fabiola Altran.
1: Obrigado, Fabiola! 7h08, o Emílio tá perguntando aí, Léo, que dia vai ter sorteio? Não tem sorteio aqui no programa, tá? Não tá nem patrocínio aqui, nem patrocínio, diga lá patrocínio. Mas quando tiver um patrocínio aqui, a gente tenta sortear alguma coisa, tá certo, meu irmão? Ele tá lá em Teresina, no Piauí, lá no bairro Risoleta Neves. Um abraço pra você, Emílio Campilo. Emílio Camilo Ribeiro. Um abraço pra você!
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1: Fim de semana chegando, alô Antonione Rodrigues.
5: Fala Léo Lima, fala todo mundo ligado no programa desse cara maravilhoso. Sexto, e quando é sexta-feira, eu, Antonione Rodrigues, estou aqui para trazer uma dica maravilhosa para tu. Uma dica de entretenimento, de preferência no audiovisual, filme, série, desenhos animados. Estou eu aqui, você já sabe disso. E a dica de hoje, qual é, Antonione? A dica de hoje está te esperando no cinema, está sendo muito comentada. Um filme muito, muito, muito caro, cheio de efeitos especiais e que são especiais de verdade. Mas peraí que eu vou te contar um pouquinho melhor. O cara só queria voltar pra casa, o pobre do Odisseu só queria chegar em casa e ver a mulher, a família, o povo que ele gostava. E a volta pra casa mais difícil que você já viu na sua vida. A Odisseia, o filme mais caro, a volta pra casa mais difícil, mais antiga, mais conhecida, que já influenciou um monte de super-herói aí, tu nem sabia... E que já teve também uma das versões mais caras e mais interessantes do cinema. Porque a Odisseia é uma história tão antiga do tal de Homero, que você nem consegue datar de quando é. E influenciou várias histórias no cinema e tudo mais. Já foi feita, refeita, refeita, feita e tudo mais. E dessa vez, Nolan disse assim, eu vou fazer. E nessa época de efeito especial, efeito visual, IA, eu quero fazer tudo do jeito tradicional, com efeito físico. Eu quero as coisas acontecendo ali debaixo do meu nariz. E ele, inclusive, conseguiu que o IMAX construísse uma câmera para ele gravar tudo nessa câmera só para esse filme. A câmera é gigantesca, fazia um barulho enorme. Parecia que tem um ator que disse que parecia com um caixão no meio da cena. E fez a diferença. Então, pessoas e não pessoas, coisas e não coisas, geeks e não geeks, nerds e não nerds, corre pro cinema, vai ver a Odisseia na maior tela que você puder. O filme é maravilhoso. É isso aí, Léo. Até a próxima semana. Espero que a gente... É isso aí, Léo. Até a próxima semana. Eu volto aqui com mais dicas pra você. Até lá e tchau.
1: Valeu, meu lindo. Valeu, Antonione Rodrigues, o cara do Orbita Geek. Valeu, garoto. 7h48. Paulinho Viana, grande torcedor do Santa Cruz. Beijo na careca, meu amor. Saudade de você, viu? Grande abraço. Olha, são 7h48 pelo horário de Brasília. Luzinete de Bom Jardim tá por aqui também. Oi, Luzinete. Bom dia pra você. Obrigado pela sua audiência. A Ana Nery mandou áudio. Cadê você, Ana? Vai, Ana!
6: Bom dia, Léo Lima. Bom dia a todos os seus ouvintes. Eu acredito que as vozes de hoje sejam... Sextou. As vozes de hoje sejam do Gerson Valadão e do Rogério Cardoso.
1: É?
6: Bom fim de semana, juízo. Beijo pra você e família, Léo.
1: Obrigado, querida Ana Nery. Valeu, valeu, valeu, valeu. Deixa eu mandar um beijo aqui pra a Laila, que é a filha do Paulinho. Alô, Laila. Beijo do tio Léo pra você, Laila. Alô, Laila. Tá ligadinha com a gente aqui. Alô, Paulinho. Beijo na careca. Um abraço pra você, meu irmão. Tudo de bom, viu? O Charles das Cuecas tá lá vendendo cueca no Rio de Janeiro. Olha a cueca, olha a cueca. Um abraço pra você, meu irmão. Também tá conectado com a gente aqui no programa.
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1: Vamos para Portugal agora, conectar com a Rádio Dreams FM em Lisboa. De lá o português com coração brasileiro, Ricardo Moura. Ricardo, amigo, bom dia.
9: Bom dia, Léo Lima. Bom dia aos ouvintes do programa do Léo Lima. Como é que está, Léo? Tudo bem?
1: Caminhando.
9: Caminhando. Já sabia. Olha, Léo.
1: Oi.
9: Portugal hoje acordou com céu azul, mas algumas nuvens vão de vez em quando tapando o sol e volta e vem, vem e volta. Olha, as temperaturas neste momento, Léo, rondam os 24 graus. E vão chegar aos 28, 29 graus. Lembrando ainda os ouvintes do programa do Léo Lima e da Rádio Dreams, que estão a ouvir a rádio aqui em Portugal, as temperaturas a partir de domingo voltam a subir a próxima semana e vão andar sempre a rondar os 35, 36 graus na próxima semana. Ou seja, volta a vir uma onda de calor. Uma semana bem quente aqui em Portugal. Olha, Léo, ontem aconteceu uma tragédia, Léo, que eu não consigo entender muito bem como é que estas coisas acontecem. Mas que elas acontecem, acontecem. Imagina só, Léo, que uma creche particular, portanto uma escola, vai a uma funcionária da escola, da tua creche, vai buscar o teu filho a casa, põe na sua carrinha, põe na carrinha, portanto, no carro da escola.
1: Sim.
9: E leva a criança para a escola. O problema, Léo, é que essa criança nunca chega a entrar na escola. Porquê, Léo? A funcionária da escola esqueceu-se, Léo, esqueceu-se de uma criança de um ano e meio dentro de um carro, Léo, fechada.
1: Ah.
9: E, Léo, e essa funcionária, Léo, só lembrou que a criança ficou, portanto, presa dentro do carro quando a mãe vai à creche ao final do dia, depois de sair do trabalho, para ir buscar a sua filha à creche.
1: Ah, que pena.
9: E qual é o espanto? Quando a mãe chega à creche, é que percebem que a criança ficou presa dentro do carro, Léo.
1: Ah,
9: tarde demais. Porquê, Léo? Temperaturas que estão em Portugal muito altas.
1: Sim, sim.
9: Uma criança de 1 ano e meio presa o dia inteiro dentro de um carro.
1: Que pena.
9: Quando deram conta, Léo, a criança estava morta, infelizmente.
1: Que pena.
9: Dentro desse carro. É muito triste, Léo, esta situação.
1: Demais.
9: Eu nem me vou alongar muito de comentários, Léo, porque se eu fosse me alongar, podia chocar algumas pessoas. E eu nem vou falar muito disso, Léo.
1: Sim.
9: Acho muito triste. Muito bem, Léo, olha, eu fico por aqui. Lembrando que aqui em Portugal estamos na altura das férias. Muita gente de férias, menos trânsito, muito menos movimento. E tem muito turista aqui em Portugal. Estamos no verão, época alta aqui em Portugal. Um beijinho à Dona Regina, ao nosso amigo Sival e Pedrinho, ao Marcílio e o Homem do Tempo, ao nosso amigo Macagaivel, Paz Silva, Rick Silva, a nossa amiga Jo Silva, e todos que mandam aqui mensagens no Instagram, Sival e Pedrinho, ao Marcílio e o Homem do Tempo, ao nosso amigo Macagaivel, Paz Silva, Rick Silva, a nossa amiga Jo Silva, e todos que mandam aqui mensagens no Instagram da Rádio Dreams. Um grande abraço a todos, um ótimo fim de semana e até sexta, Léo. Bom dia.
1: Bom dia, querido. Aquele abraço, viu, gente? Isso aí serve para todos nós, essa tragédia lá de Portugal, dessa criança que foi esquecida dentro do carro. Serve para qualquer um aqui, tá? Qualquer um. O Waze, ele tem um alerta que quando você chega no lugar, você pode programar esse alerta, ele avisa lá, né? Tem um aviso lá de criança dentro do carro. O Waze, que é aquele aplicativo, né, de GPS. E para quem trabalha com transporte escolar, né, faz um checklist, gente, faz um check. Vai chegando a criancinha, entrou, e a pessoa, a tiazinha que está lá para cuidar das crianças, tem uma pessoa dirigindo e a outra está cuidando das crianças, geralmente tem, né, a obrigação dela é ficar o tempo todo ligada aí e fazer isso. E na hora de chegar na escola, novamente, desceu, dá uma olhada no carro, se não ficou ninguém. Lamentável, muito lamentável essa situação lá em Portugal dessa criança que morreu esquecida dentro do carro, né? E o calor de Torá em Portugal. Vamos seguir aqui com o nosso programa.
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1: A nossa psicopedagoga está chegando, quer dizer, a nossa neuropsicopedagoga Carla Patrícia. Bom dia, Carla.
11: Bom dia, querido Léo Lima, queridos ouvintes de Léo Lima, mais uma sexta-feira com vocês, explicando direito, com muita gratidão a Deus e a esse jornalista sensacional, a quem eu devo o meu respeito e com muito carinho, eu tenho o prazer de dizer que é meu grande colega de trabalho.
1: Prazer é nosso.
11: Hoje, mais uma vez, a gente vai falar sobre TDAH, que é o transtorno por déficit de atenção e hiperatividade. No Brasil, o TDAH possui proteção legal, principalmente nas áreas de educação, saúde e acessibilidade pedagógica. Entretanto, é importante esclarecer que o TDAH, por si só, não é automaticamente considerado deficiência, o que hoje tem a nomenclatura de PCD, usada pela legislação federal. Alguns direitos dependem da avaliação do caso concreto ou de leis estaduais e municipais. Os principais direitos são: direito ao acompanhamento integral na escola, que é a garantia de identificação precoce, encaminhamento para diagnóstico, apoio pedagógico, apoio terapêutico especializado, integração entre escola, família e serviços de saúde, e isso está previsto na Lei 14.254 de 2021. Direitos a adaptações pedagógicas, conforme a necessidade do estudante. Direito ao atendimento pelo SUS. O acompanhamento pode incluir avaliação e tratamento por equipe multiprofissional, conforme indicação clínica, como neurologista, psiquiatra, psicólogo, terapeuta ocupacional e outros profissionais. No que se refere a direitos em concursos públicos e vestibulares, basta apresentar um laudo médico e muitas bancas permitem solicitar adaptações como tempo adicional, sala com menos estímulos, apoio específico durante a realização da prova. Essas adaptações dependem do edital e da comprovação médica. E os direitos no Enem é que os candidatos com TDAH podem solicitar atendimento especializado mediante a apresentação da documentação exigida pelo INEP. Tem também a proteção contra a discriminação. Essas e outras informações sobre o TDAH na série TDAH Explicando Direito, a gente dá seguimento na próxima sexta-feira. Um cheiro no coração, Deus abençoe poderosamente vocês. E Léo Lima, muito obrigada.
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1: Nós que agradecemos, viu, Carla, pela sua participação aqui no programa. São 7h57. Marcos Eusébio de Agrestina, bom dia. O Leonardo tá por aqui. Tem dois Leonardo aqui. Tem o Leonardo Léo e tem o Léo Aquino. Um abraço para vocês aí. Paulinho Viana, valeu, meu irmão. Obrigado pela audiência. Tayane, que tá lá com o Paulinho. Alô, Tayane, bom fim de semana para você também. Muito obrigado pela sua audiência. Vamos seguir aqui?

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1: Doutor Alexandre, bom dia!
2: Bom dia, meu amigo Léo, bom dia a todas e todos, bom dia Brasil, Portugal, Angola e Itália. É sempre bom estarmos juntos. Hoje eu recebo a doutora Mariana Dias, fisioterapeuta, e nos falará sobre a importância dos comandos verbais no Pilates. Pois é, quando se realiza o método Pilates, você não ficará lá solto, sozinho, como acontece em muitas outras atividades. No Pilates, existe uma assistência direcionada, um acompanhamento direcionado. Então, doutora Mariana, seja muito bem-vinda.
3: Bom dia, pessoal. Mariana Dias aqui para falar sobre comando verbal no Pilates. Quando eu comecei no mundo do Pilates, nós não tínhamos essa questão de comandos tão assertivos e tão pontuais dentro do Pilates contemporâneo. Essa é uma prática que vem muito forte no Pilates clássico, né? De correção, de toque, de um ensino um pouco mais específico e que no contemporâneo por muito tempo ficou perdido. Depois da pandemia, né, com a ausência ali de toque nos nossos alunos, o comando verbal ele teve que ser aprimorado, porque quanto mais específico fosse o nosso comando verbal, menos a gente teria que tocar nesse aluno, né? Menos a gente teria que corrigir também. Então, pensa assim, temos um instrutor A. O instrutor A vai falar para o aluno fazer uma shoulder bridge, que é um exercício de elevação de quadril. Ele vai falar, levanta o quadril. O instrutor B vai falar, vocês vão levantar o quadril pressionando os calcanhares contra o chão, pensem em apertar bem as mãos contra o equipamento, se puxem pelo calcanhar para ativar mais essa musculatura posterior de coxa. Qual é o instrutor que vai ter o melhor sucesso no resultado em questão de percepção de força do aluno? Com certeza vai ser o instrutor B, porque ele deu mais comandos, ele trouxe ali a imaginação para o corpo do aluno. Isso faz com que o aluno consiga ativar mais a musculatura que está sendo recrutada. Por isso o comando verbal é tão legal, né? A gente consegue, mesmo com exercícios básicos, mesmo com só uma elevação de perna para o teto, trazer potência para esse movimento. Então, quanto mais específico for o teu comando, mais você vai ajudar o seu aluno e menos ele vai sentir em lugares onde ele não deve. Então, o aluno que faz um exercício X não pode sair com dor na coluna porque ativou musculatura errada ou que hiperativou musculaturas que não eram necessárias por falta de instrução.
2: Doutora Mariana, muito obrigado por sua rica contribuição, meu querido amigo Léo e a todos os ouvintes. Até a semana que vem, se Deus quiser.
1: Obrigado, obrigado, viu, doutor Alexandre Araújo, obrigado, acabou o programa de hoje, bom fim de semana pra todo mundo, segunda-feira a gente volta às 7 da manhã, juízo, tá? Deus te abençoe, Deus te proteja. Tchau, gente, valeu, obrigado por tudo.
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4: Oito horas e um minuto.
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1: Hora certa!
2: 8:12.
3: Bom dia.
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6: Muito bem, a partir de agora está no ar o Jornal Rádio News. Informação em primeiro lugar. Brasil e o mundo passam aqui na sua rádio favorita. Sejam bem-vindos.
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7: Previsão do tempo para quinta-feira, 23 de julho de 2026. Região Centro-Oeste. Em Brasília, capital federal, o dia vai ser de céu encoberto. Os termômetros registram mínima de 15 e máxima de 28 graus. A umidade relativa do ar gira em torno de 60 a 25%. Em Cuiabá, Mato Grosso, a previsão aponta para céu claro, com nuvens apenas pela manhã. A temperatura mínima é de 22 e a máxima 34 graus. A umidade relativa do ar é de 90 a 30%. Região Nordeste, Aracaju, Sergipe, vai ter uma quinta-feira de céu claro, mas pode chover durante a tarde. A temperatura marca mínima de 22 e máxima de 29 graus. A umidade relativa do ar vai de 90% a 50%. Conceição da Feira, Bahia, comemora aniversário nesta quinta-feira, sob céu encoberto. A temperatura mínima é de 20 e a máxima de 29 graus. A umidade do ar varia de 100% a 50%. Região Norte. Em Palmas, no Tocantins, a quinta-feira vai ser de céu encoberto. A temperatura mínima é de 22 e a máxima de 36 graus. A umidade do ar é de 60 a 20%. Manaus, Amazonas, vai ter um dia de céu encoberto. A temperatura mínima é de 26 e a máxima 33 graus. A umidade relativa do ar é de 85 a 50%. Região Sudeste. Em Belo Horizonte, Minas Gerais, a previsão é de céu encoberto nesta quinta-feira. Os termômetros registram mínima de 14 e máxima de 28 graus. A umidade relativa do ar vai de 95 a 30%. Viana, Espírito Santo, sopra velhinhas diante de um céu claro sem previsão de chuva. A temperatura mínima é de 17 e a máxima de 33 graus. A umidade relativa do ar é de 90 a 30%. Região Sul. Em Curitiba, Paraná, quinta-feira vai ser de céu encoberto. Os termômetros registram mínima de 10 e máxima de 15 graus. A umidade relativa do ar oscila entre 100 e 80%. Pouso Redondo, Santa Catarina, tem previsão de céu encoberto com possibilidade de chuva à noite. Os termômetros registram mínima de 12 e máxima de 19 graus. A umidade relativa do ar fica entre 95% e 70%. Você ouviu a previsão do tempo para esta quinta-feira, 23 de julho de 2026, com informações do IBGE Cidades e do Instituto Nacional de Meteorologia, INMET.
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8: Um comitê de negociação espera conseguir descontos de pelo menos 50% na compra de medicamentos para o SUS, Sistema Único de Saúde. A estrutura foi instituída nesta quinta-feira pelo Ministério da Saúde. O objetivo é adquirir remédios em grande quantidade por um preço menor e, com mais espaço no orçamento, incorporar novos remédios como os de alto custo para tratamento de câncer ou doenças autoimunes. O comitê pode ser acionado também para negociar se um produto já utilizado no SUS tiver um aumento de preço elevado. A Conitec, Comissão Nacional de Incorporação de Tecnologias no Sistema Único de Saúde, é a responsável por acionar o Comitê de Negociação de Preços e é quem avalia a incorporação ou não de novos medicamentos na rede pública. Esse modelo já existe em mais de 40 países, como Canadá, Inglaterra, Austrália e França. A ideia do Comitê de Negociação não era nova no Ministério da Saúde, mas só agora foi adotada de forma permanente.
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2: A ANS, Agência Nacional de Saúde Suplementar, lançou um guia prático para explicar como funcionam as regras quando o beneficiário já possui algum diagnóstico antes de aderir ao plano. Um dos pontos que geram mais dúvidas é a chamada CPT, Cobertura Parcial Temporária. Trata-se de um prazo de até 24 meses, contados a partir da data de adesão ao plano, durante o qual a cobertura fica limitada para determinados procedimentos de alto custo, relacionados somente às doenças e lesões pré-existentes, declaradas pelo consumidor. Assim, quando for contratado, a cobertura fica limitada para determinados procedimentos de alto custo, relacionados somente às doenças e lesões pré-existentes, declaradas pelo consumidor. Assim, quando for contratar um plano de saúde, o beneficiário deve preencher a chamada Declaração de Saúde, informando todas as doenças e lesões que sabe que possui. Se preferir, é possível solicitar uma entrevista qualificada para receber orientações no preenchimento da declaração. Segundo Bruno Ipiranga, gerente de manutenção e operação de produto da ANS, existe uma alternativa ao cumprimento do prazo de carência de 24 meses, que pode ser negociado com a operadora. O chamado agravo é um acréscimo temporário de um valor na mensalidade do plano.
3: A cobertura parcial temporária vale apenas para as doenças e lesões que foram informadas pelo consumidor na declaração de saúde. Alternativamente, a operadora pode oferecer um agravo, que é um valor adicional à mensalidade durante 24 meses.
2: A ANS esclarece que a operadora poderá suspeitar da existência de uma doença ou lesão pré-existente caso o beneficiário solicite exames ou procedimentos relacionados ao quadro de saúde nos primeiros 24 meses de vigência do plano. Nesses casos, a operadora deverá enviar um comunicado oferecendo a cobertura parcial temporária. Se o beneficiário recusar, a operadora poderá solicitar a abertura de procedimento administrativo na agência. Até o encerramento desse processo, não é permitido negar cobertura assistencial, nem suspender ou rescindir unilateralmente o contrato. Há ainda situações em que a declaração de saúde não deve ser preenchida e, portanto, não cabe imputação de cobertura parcial temporária, como explica Bruno Ipiranga.
3: Nos casos do recém-nascido, que é incluído no plano dentro dos 30 dias, contratos coletivos empresariais que tenham mais de 30 vidas no contrato, quando a pessoa, consumidor, faz a portabilidade de carências, muda de plano sem carência.
2: A cartilha Cobertura Parcial Temporária para Doenças e Lesões Pré-existentes está disponível na página da ANS no campo Espaço do Consumidor.
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9: O tráfico de pessoas pode estar mais perto do que se imagina. Muitas vezes ele começa por trás de uma oferta de emprego na internet, de uma promessa de viagem perfeita ou da esperança de uma vida melhor. De acordo com o Relatório Nacional sobre Tráfico de Pessoas, o número de brasileiros vítimas desse crime aumentou 33% no ano passado. E as redes sociais têm sido cada vez mais utilizadas para atrair vítimas com propostas aparentemente vantajosas, que acabam resultando em graves violações de direitos. O Ministério Público Federal vai divulgar uma série de conteúdos informativos em seu site, nas redes sociais, no rádio e na televisão. A campanha busca conscientizar, prevenir e combater essa prática criminosa. A iniciativa é da Unidade Nacional de Enfrentamento do Tráfico Internacional de Pessoas e do Contrabando de Migrantes, ligada ao MPF. A coordenadora da unidade, Stella Scampini, reforça a importância de redobrar a atenção antes de aceitar ofertas de trabalho ou viagens.
10: Desconfie de ofertas fáceis. Pesquise sobre outras pessoas que tenham já ido para esses destinos, sobre as empresas ou sobre as pessoas físicas que estão oferecendo essas propostas de emprego. Feito tudo isso, mesmo assim, a pessoa decide ir, informe as pessoas de sua confiança sobre o seu destino, sobre o itinerário que você vai adotar, os horários de voo, o local exato para onde vai.
9: Stella Scampini também enumera uma série de procedimentos que devem ser tomados caso precise de ajuda no exterior.
10: Tenha contatos de emergência, saia do Brasil já sabendo qual agência consular, e isso pode ser visto no

0: site do Ministério das Relações Exteriores é sempre a agência consular mais próxima do seu destino, o ponto de apoio que você vai buscar numa situação de perigo, numa situação em que você necessite uma atenção do governo brasileiro.
1: As denúncias podem ser feitas pela internet, por meio da plataforma MPF Serviços ou pelos telefones 100 e 180. A legislação brasileira prevê pena de 4 a 8 anos de prisão para os responsáveis pelo tráfico de pessoas.
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3: O preço do petróleo Brent superou a marca de $100 o barril, registrando uma alta de mais de 7%. A valorização é atribuída à escalada das tensões no Oriente Médio, com o 12º dia consecutivo de ataques dos Estados Unidos contra o Irã. A ofensiva norte-americana eleva as incertezas no mercado global e gera preocupações sobre possíveis bloqueios no Estreito de Hormuz, uma rota crucial para o transporte de 20% da produção mundial de petróleo.
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3: O Irã anunciou que passará a considerar uma base militar do Reino Unido como alvo legítimo para futuros ataques. Teherã acusa o governo britânico de permitir que aeronaves do exército dos Estados Unidos utilizem a base de Fairford para bombardear o território iraniano, intensificando ainda mais o conflito na região. A ameaça iraniana representa uma nova e perigosa escalada na Guerra do Oriente Médio, que foi retomada de forma plena em julho. O conflito, protagonizado por Estados Unidos e Irã, tem gerado consequências para outros países da região. E agora, o Reino Unido entra diretamente na mira iraniana.
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0: 8:26.
1: Bom dia.
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3: Estamos de volta e agora vamos falar de esporte aqui no Jornal Rádio News.
4: E o Palmeiras registrou um déficit de 65 milhões e 900 mil nos primeiros 5 meses de 2026. O orçado inicialmente para o período era um superávit de 32 milhões e 800 mil reais. Além disso, o clube projetou 400 milhões em vendas no ano e até agora não fez nenhum negócio significativo. A presidente Leila Pereira falou sobre o tema e confirmou que o plano segue o mesmo: manter todos os jogadores do elenco nesta janela de transferência para buscar conquistar todos os títulos que o clube disputa: Copa do Brasil, Brasileirão e Copa Libertadores.
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4: E o Brasil não vai virar Espanha em 4 anos. Mas a seleção campeã do mundo deixa algumas lições para uma reorganização de ideias a ponto de impactar em médio e longo prazo a seleção brasileira. Uma das frases comuns no futebol é que defesa ganha campeonatos. A Espanha conquistou o bi levando isso ao pé da letra. Sofreu só um gol ao longo de 8 partidas. O técnico Ancelotti chegou com forte apoio dentro e fora da CBF. A entidade considera que 1 ano de trabalho é pouco para fazer uma análise mais densa sobre a trajetória dele na seleção. Por isso, já deu mais 4 anos de crédito ao italiano, com um salário de pouco mais de 5 milhões mensais.
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4: E o goleiro da Argentina, Dibu Martinez, fez mais defesas na final do que o Unai Simon, goleiro da Espanha, na Copa do Mundo inteira. Dibu defendeu 11 finalizações espanholas na partida. O goleiro argentino conseguiu frear o ataque adversário por 106 minutos até Ferran Torres fazer o gol da vitória na prorrogação. No Mundial inteiro, Simon fez um total de 10 defesas. Foram 8 partidas disputadas pela Espanha, com 7 vitórias e 1 empate, 0-0 contra Cabo Verde, na estreia.
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0: entre Israel e outras nações árabes. Segundo o governo de Netanyahu, a adesão da Arábia Saudita aos acordos seria um passo histórico para a paz no Oriente Médio. A negociação, que permitiria aos sauditas enriquecer urânio, agora depende dessa exigência política de grande peso.
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2: 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A análise dos pedidos de pensão especial para filhos e dependentes de mulheres vítimas de feminicídio deve ser concluída até a próxima semana. A solicitação do benefício está disponível desde o final de 2025. De acordo com dados do Monitoramento Nacional de Violência contra a Mulher, o Brasil registrou 741 casos de feminicídio entre janeiro e junho deste ano. Além dessas tragédias, uma grande quantidade de filhos de mulheres assassinadas ficou sem o apoio na criação. A lei que garante a pensão especial para esses dependentes que ficaram sem o amparo da responsável é de 2023, mas só passou a valer no final do ano passado. Quem tem esse direito? Além dos filhos biológicos, são enteados ou sob guarda de tutela, desde que comprovem que dependiam financeiramente da vítima. Também os acolhidos sob cuidados do Estado, menores de 18 anos e com renda de até um quarto do salário mínimo por pessoa na família. Dependentes de mulheres trans também têm direito, desde que o crime seja registrado como feminicídio. O valor do benefício é de um salário mínimo. Os pagamentos serão feitos de forma retroativa, ou seja, o beneficiário vai receber os valores devidos desde o dia em que foi feita a solicitação. O representante do menor pode solicitar o benefício pelo aplicativo ou pelo site Meu INSS, além do telefone 135. É preciso levar documentos pessoais do dependente, como RG e CPF, o registro atualizado no CAD único e um documento que comprove o feminicídio, como um boletim de ocorrência, inquérito policial ou decisão da justiça.
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3: Pela primeira vez, a cidade de Niterói, na região metropolitana do Rio de Janeiro, vai receber a reunião anual da Sociedade Brasileira para o Progresso da Ciência. Trata-se da maior conferência de ciências e pesquisa da América Latina, que vai ocorrer na Universidade Federal Fluminense entre os dias 26 de julho e 1º de agosto. Em sua 78ª edição, o evento tem como tema Ciência para Todos, Soberania, Desenvolvimento e Inclusão, trazendo discussões sobre políticas públicas, direitos essenciais, ciência e tecnologia nacional e o contexto socioambiental e climático no Brasil. O reitor da UF, Antônio Cláudio da Nóbrega, define o momento como algo histórico para a universidade.
4: Um evento que não acontecia no estado do Rio de Janeiro há mais de 32 anos, a primeira vez que acontece na UF, representa um compromisso da universidade em retornar para a sociedade os investimentos que a sociedade faz na universidade pública, especificamente na nossa Universidade Federal Fluminense. Portanto, é um marco histórico e que representará certamente um momento muito especial.
3: Cerca de 50 mil pessoas são esperadas no evento, entre estudantes, professores, pesquisadores e o público geral. Para o reitor, a conferência deve transmitir a mensagem de que inclusão no meio científico precisa ser ampliada.
4: A participação de olhares, perspectivas diferentes, enriquece a capacidade de produzir soluções inovadoras. Diversificar o olhar sobre a produção do conhecimento é qualificar a produção do conhecimento. São diferentes experiências, diferentes histórias de vida que trazem olhares diferentes para a construção de soluções para a sociedade. Então, o fenômeno de inclusão, ele é não somente o exercício de um direito, mas também um processo de qualificação da produção do conhecimento.
3: Ao todo, serão mais de 300 pesquisadores, além de 60 conferências e 88 mesas redondas. A programação é gratuita e vai desde a realização de debates e atividades interativas com o público até shows, sessões de cinema, planetários e viagens no tempo geológico. Também serão disponibilizados 63 minicursos em modalidade presencial e remota, cujos temas variam entre ciências ambientais e sociais. Os interessados podem se inscrever para os minicursos e conferir a programação completa do evento no site da 78ª Reunião Anual SBPC.
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5: Os Estados Unidos anunciaram novas tarifas de importação, que podem chegar a 12,5% sobre cerca de 60 parceiros comerciais, incluindo o Brasil. A medida visa combater o uso de trabalho forçado na produção de bens, com alíquotas variando de acordo com as ações dos países para proibir essa prática. De acordo com as autoridades americanas, países que não implementaram restrições eficazes países contra o trabalho forçado pagarão a alíquota máxima. A decisão, baseada na Lei de Comércio dos Estados Unidos, entraram em vigor às 0 horas e 1 minuto desta sexta.

0: sexta-feira, impactando diretamente as relações comerciais.
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0: A Organização das Nações Unidas realiza um debate público com os 6 candidatos ao cargo de secretário-geral, em Nova York. A disputa ocorre em um dos momentos mais delicados da história recente da organização, que busca um sucessor para António Guterres, cujo mandato termina em dezembro de 2026. O próximo líder da ONU terá o desafio de enfrentar um número crescente de conflitos internacionais, violações do direito internacional e uma grave crise financeira. A América Latina se destaca com 3 dos 6 candidatos, incluindo a ex-presidente chilena, Michelle Bachelet.
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0: Dados divulgados revelam que os feminicídios no Brasil atingiram um novo recorde em 2025, registrando um aumento de 4% em comparação com 2024. Este crescimento alarmante ocorre na contramão da queda de 8% nas mortes violentas gerais no país, que alcançaram o menor número desde 2012. O cenário aponta para a persistência da violência de gênero, exigindo atenção e ações urgentes das autoridades. Enquanto a criminalidade violenta diminui em outras frentes, a proteção das mulheres contra a violência letal continua sendo um desafio crítico para a segurança pública brasileira.
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2: Um levantamento alarmante divulgado revela que, em média, 95 celulares são roubados ou furtados a cada hora no Brasil. O Anuário Brasileiro de Segurança Pública aponta que São Paulo concentra 20% de todas as ocorrências registradas no país, evidenciando a gravidade do problema. Os dados sublinham a necessidade de estratégias mais eficazes para combater esse tipo de crime, que afeta milhares de brasileiros diariamente. A perda de celulares não representa apenas um prejuízo material, mas também a exposição de dados pessoais e a sensação de insegurança da população.
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3: Essas foram as últimas de hoje do Jornal Rádio News. Voltaremos na próxima edição. Fique ligado.
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3: 8h37.
4: Bom dia.
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7: Olá, amigos, que Deus abençoe grandiosamente a todos. Está no ar o programa Bênção de Deus no Seu Lar, com seu amigo de sempre, Elton Araújo, trazendo o ensinamento da Palavra de Deus. Hoje nós iremos estudar o Salmo de número 23, um salmo muito conhecido que foi escrito pelo rei Davi. Davi escreveu esse salmo e nos traz revelações profundas. Ele começa falando: "O Senhor é o meu pastor, nada me faltará." Eu tenho certeza que esse ensinamento irá aperfeiçoar a nossa fé. Permaneça conosco até o final. Com certeza o Espírito Santo irá ministrar ao seu coração, aos nossos corações. E não esqueça, faça o compartilhamento do link da rádio que você está escutando esse programa para que outras pessoas também possam ser alcançadas, tá bom? É o programa Bênção de Deus no Seu Lar, entrando nos nossos lares com o ensinamento da Palavra Divina. Só que antes de entrar com o ensinamento da Palavra de Deus, nós iremos escutar um lindo musical. Vamos ao musical!

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No programa de hoje, nós iremos estudar o Salmo de número 23. O Salmo 23 foi escrito por Davi. Davi, que havia sido um pastor de ovelhas na juventude, ele usa essa figura do pastor para descrever o cuidado, a proteção e a provisão de Deus para com seu povo. O Salmo 23 mostra que Deus cuida de nós em todos os momentos das nossas vidas. O Salmo começa falando o seguinte: o Senhor é o meu pastor, nada me faltará. Davi não diz apenas que Deus é um pastor, mas o meu pastor. Olha que lindo. Mostrando o quê? Um relacionamento pessoal. Quando o texto fala nada me faltará, não significa ausência de problemas, mas a certeza de que Deus suprirá aquilo que realmente precisamos. Já no versículo 2 do Salmo 23 está escrito: deitar-me faz em verdes pastos, guia-me mansamente às águas tranquilas. Se nós analisarmos em nossos dias, muitas pessoas vivem cansadas emocionalmente, sobrecarregadas, estressadas, sem paz interior. O Salmo 23 mostra que a verdadeira paz vem da presença do Senhor. É tanto que fala: deitar-me faz em verdes pastos, guia-me mansamente a águas tranquilas. Olha que lindo, aqui mostra o quê? Deus conduzindo a vida da pessoa, Deus trazendo paz, Deus trazendo provisão, Deus levando a pessoa para a prosperidade espiritual que ela necessita, para aquilo que a pessoa realmente importa em nossas vidas. E falando em paz, nós não podemos esquecer que Filipenses capítulo 4, versículo 7, o texto sagrado diz o seguinte: e a paz de Deus, que excede todo o entendimento, guardará os vossos corações e os vossos sentimentos em Cristo Jesus. A paz de Deus, que excede todo o entendimento, guardará os vossos corações. Que essa paz possa verdadeiramente habitar em cada um de nós, habitar na nossa casa, na nossa família, no nosso lar, no nosso casamento, habitar na vida dos filhos e assim sucessivamente. Já no versículo 3, do Salmo 23 está escrito: guia-me pelas veredas da justiça por amor do seu nome. Deus, ele não apenas protege, nós temos que entender isso, ele também nos guia, ele também nos orienta. E nós vivemos uma época em que muitas pessoas acabam, de uma certa forma, tendo opiniões erradas, fazendo escolhas erradas. Essas pessoas, na realidade, elas precisam ser guiadas por Deus. Você precisa tomar uma decisão na sua vida? Analisa com calma a decisão que você pretende tomar, para que você não venha tomar decisões baseadas no seu conhecimento. Você precisa tomar decisões baseadas na vontade de Deus, na palavra de Deus. Muitas pessoas estão sofrendo, muitas pessoas estão lidando com adversidades na vida, justamente por quê? Porque essas pessoas não estão deixando Deus guiá-las. E o versículo 3 deixa bem claro: guia-me pelas veredas da justiça por amor do seu nome. Sendo assim, querido ouvinte, o Salmo 23 ensina que devemos buscar a direção de Deus, buscar a direção para tomar decisões familiares, decisões no ministério, decisões referentes aos estudos, profissão, relacionamento, amizades e assim sucessivamente. Precisamos de sabedoria para que as nossas vidas sejam guiadas no centro da vontade de Deus. E se você tem falta de sabedoria, eu gostaria de compartilhar com você Tiago capítulo 1, versículo de número 5, que o texto diz o seguinte: e se alguém de vós tem falta de sabedoria, peça a Deus, que a todos dá liberalmente e não o lança em rosto, e ser-lhe-á dado. Aqui o texto deixa bem claro: tem falta de sabedoria? Peça a Deus sabedoria, que ele dá liberalmente a todos. Ou seja, Deus dá sabedoria para todos nós.
vamos buscar, vamos pedir de Deus sabedoria. Dando continuidade ao ensinamento do Salmo 23, o versículo 4 também menciona o seguinte: ainda que eu andasse pelo vale da sombra da morte, não temeria mal algum, porque tu estás comigo, a tua vara e o teu cajado me consolam. Aqui nós podemos observar que fala a respeito dos vales. Os vales podem ser representados por enfermidades, perdas, crise familiar, desemprego, luto, perseguição e a lista da sequência, certo? Agora a promessa é bem clara, não é ausência de vales, mas a presença de Deus no momento que você estiver passando por eles. Ainda que eu andasse pelo vale da sombra da morte, não temeria. Então, se em algum momento você passar por um vale, um desemprego, um problema familiar, conjugal, sentimental, um problema espiritual, seja lá qual for o problema, não esqueça, Deus ele está presente para te livrar desse vale. Ainda que eu andasse pelo vale da sombra da morte, não temeria mal algum, porque tu estás comigo. Quem fala que Deus está conosco não é o seu amigo Elton. Quem está falando é a própria palavra de Deus. E Deus não é mentiroso. Aquilo que Deus fala, ele é fiel para cumprir. Sendo assim, diante das lutas, das adversidades, não esqueça, você tem um Deus criador dos céus e da terra, um Deus que tudo pode. E quando fala, a tua vara e o teu cajado me consola, aqui mostra o quê? A forma como Deus irá nos conduzindo, a forma como Deus irá nos orientando, a forma como Deus irá nos capacitando, certo? Deus tem formas diferentes de trabalhar em cada um de nós. Às vezes ele vai nos orientar de uma forma branda, suave, mas às vezes ele vai nos orientar de uma forma áspera. Ele irá chamar nossa atenção de uma forma mais áspera. Sendo assim, quando fala a tua vara e o teu cajado me consola, diante das repreensões de Deus, não tenha isso como problema, tenha isso como uma oportunidade de você mudar de vida. Então isso tem que servir como consolo e não como uma punição. Deus repreende para o nosso bem, Deus nos orienta para o nosso bem, Deus quer nos guiar para o nosso bem. Interessante que no versículo 5, Salmos 23, versículo 5, fala: preparas uma mesa perante mim na presença dos meus inimigos, unges a minha cabeça com óleo e o meu cálice transborda. Olha que lindo, certo? Aqui significa o quê? Quando fala, prepara uma mesa perante mim na presença dos meus inimigos, significa que Deus cuida de nós mesmo quando estamos cercados de adversidade. Quando fala, prepara uma mesa perante mim, a imagem da mesa sugere o quê? Um banquete. O que é a preparação de uma mesa? É o banquete. Então simboliza o quê? A abundância, o cuidado que Deus nos oferece e assim sucessivamente. Então quando fala, prepara uma mesa perante mim na presença dos meus inimigos, já deixo bem claro, você irá desfrutar da bênção, da abundância, da prosperidade, do crescimento espiritual, mesmo os teus inimigos lutando contra você. Então, se prepara uma mesa na presença dos inimigos, significa que os inimigos terão que ver você desfrutando da bênção de Deus e eles mesmo querendo o seu mal contra você. Então, se prepara uma mesa na presença dos inimigos, significa que os inimigos terão que ver você desfrutando da bênção de Deus e eles mesmo querendo o seu mal, o seu fracasso, a sua destruição, eles irão ter que ceder. Eles não poderão tocar em você, não poderão agir na sua vida e terão que ver você desfrutar desta mesa, desse banquete que é preparado por Deus. Não esqueça, mesmo diante das adversidades, das lutas, Deus pode preparar um banquete para você. Sendo assim, a imagem da mesa que sugere um banquete simboliza a abundância e o cuidado que Deus nos oferece, mesmo diante das adversidades, mesmo diante de quem quer o nosso mal, tá certo? E quando o texto fala sobre unges a minha cabeça com óleo, a frase unges a minha cabeça com óleo representa o quê? Um ato de honra e bênção.
indicando que Deus nos concede dignidade e cura. Olha que lindo. Essa unção que vem sobre as nossas vidas é uma honra que Deus derrama sobre cada um de nós. É uma bênção que Deus derrama sobre as nossas vidas. É uma proteção divina. Então Deus, ele pode agir de uma forma sobrenatural. No momento dessa unção espiritual, nós podemos alcançar cura, libertação, transformação, paz interior. E olha que muitas pessoas necessitam da paz. E por fim, nós podemos observar que esse versículo fala: e o meu cálice transborda, que retrata o quê? A abundância da graça e das bênçãos que recebemos de Deus. Davi, ele está falando de honra, Davi está falando de provisão, ele mostra ali o cuidado que Deus tem para conosco, mesmo diante da oposição. Agora, no versículo de número 6, no Salmo de número 23, também nos traz ensinamentos profundos. Aqui fala o seguinte: certamente que a bondade e a misericórdia me seguirão todos os dias da minha vida, e habitarei na casa do Senhor por longos dias. Davi, ele termina com uma declaração de confiança no futuro. Olha que lindo. Certamente que a bondade e a misericórdia me seguirão todos os dias da minha vida, e habitarei na casa do Senhor por longos dias. Aqui ele já está se relacionando ao futuro, à salvação. O Salmo 23 é um salmo de confiança, é um salmo de segurança, é um salmo de esperança. Lembrando que a sua mensagem principal é que Deus cuida dos seus filhos, como um pastor cuida das suas ovelhas. Ele cuida provendo, guiando, protegendo e acompanhando todos os momentos da vida, acompanhando até a eternidade. Sendo assim, o Salmo 23, que foi escrito por Davi, nos traz revelações profundas. O Senhor é o meu pastor, nada me faltará. Olha, no próximo programa, se Deus quiser, nós iremos estudar o Salmo de número 24. Lembrando, cada programa nós estamos estudando um salmo diferente, e o conhecimento que o Espírito Santo está trazendo para as nossas vidas está nos aprimorando na fé. Lembrando que estou trazendo pequenas revelações do salmo, mas vai muito mais além do que eu estou ensinando nessa programação, tá bom? Eu quero nesse momento, juntamente com vocês, fazer uma corrente de oração. Eu quero unir a minha fé com a sua fé. Vamos clamar ao Deus Todo-Poderoso, ao nosso bom pastor, para que venha operar em nossas vidas. Vamos orar? Vamos falar com Deus? Pai, em nome do teu Filho Jesus Cristo, eu entro na tua presença em oração. Hoje estudamos, meu Deus, o Salmo 23, que começa falando: o Senhor é o meu pastor, nada me deixará. Deitar-me faz em verdes pastos, guia-me mansamente às águas tranquilas. Olha que lindo, Pai. Queremos ser guiados por ti, queremos ser fortalecidos por ti. O Senhor é o nosso pastor. O Senhor quer cuidar de cada um de nós. O versículo 3 também nos ensina que o Senhor quer nos guiar.

pela vereda da justiça, por amor do nome do Senhor. Precisamos, meu Pai, seguir caminhos justos, caminhos que verdadeiramente agrada ao Senhor. E toda pessoa que está no centro da vontade do Senhor, ainda que esta pessoa ande pelo vale da sombra da morte, essa pessoa não precisa ter medo algum, porque o Senhor está com ela. A vara e o cajado do Senhor guia, consola e conforta essa pessoa. Que o Senhor Espírito Santo possa agir em cada um de nós. Que o Senhor possa preparar uma mesa para nossa, meu Pai, comunhão com o Senhor, e ao mesmo tempo uma mesa para desfrutarmos das bênçãos que o Senhor tem para cada um de nós, e que os inimigos observem e não possam fazer nada, porque o Senhor nos ungiu com o óleo do Senhor, com a unção do Senhor. E esta unção faz com que o nosso cálice transborda. Pai, venha operar na vida desse homem, na vida dessa mulher, na casa, na família, no casamento. Pai, eu vou usar a autoridade que o Senhor tem me dado, e como ministro do teu evangelho, eu repreendo toda e qualquer ação contrária que tenha agido na vida dos filhos, que tenha agido no casamento, na casa, na família, no lar. Opera, Espírito Santo, na vida de todos de uma forma sobrenatural. Eu repreendo em nome do Senhor Jesus Cristo toda a legião do inferno que quer agir na vida desse homem, na vida desta mulher, na casa, no casamento, no lar, na família, no emprego, na fonte de renda, na saúde. Eu falo mal. Em nome do Senhor Jesus Cristo, eu te repreendo. E eu falo, saia, vá embora, em nome de Jesus Cristo. Pai, a bênção do Senhor enriquece, não acrescenta dores. Eu abençoo, meu Pai, a vida desse homem, a vida dessa mulher, com a bênção que enriquece e não acrescenta dores, em nome de Jesus Cristo, Pai, para a Tua glória. E eu creio, Espírito Santo, que o Senhor está operando de uma forma sobrenatural, de uma forma especial na vida de todos. Pai, eu quero orar sobre esta pessoa que está com depressão profunda, pensando até mesmo, meu Pai, tirar a própria vida. Esta pessoa que está com ansiedade, com síndrome do pânico, com esta pessoa que está desesperada, com esta pessoa que já não sabe mais o que fazer. Opera, Espírito Santo, na vida desta pessoa. Traga ânimo, traga fortalecimento para a fé desta pessoa, e que ela possa crescer, Pai, diante do Senhor, de uma forma especial, de uma forma grandiosa. É o que eu te peço, Pai, em nome de Jesus Cristo, para a Tua glória. Amém e glória a Deus. Respire fundo nesse momento, tome posse da sua bênção. Você recebeu o ensinamento da palavra de Deus, você recebeu a oração da fé, agora é colocar em prática aquilo que o Espírito Santo ministrou ao seu coração. Olha, nós estamos chegando ao fim do programa de hoje. No próximo programa, se Deus quiser, nós iremos estudar o Salmo de número 24. Não esqueça de fazer a divulgação dessa programação com seus contatos, para que outras pessoas também sejam alcançadas em o nome do Senhor Jesus, tá bom? Nesse momento, nós iremos escutar um lindo musical e logo em seguida o programa finaliza por hoje. Deus abençoe a todos, em o nome de Jesus.

0: Agora presta atenção aqui em mim, por favor.
1: Os inimigos da igreja vão ficar aqui. Eu vou subir, eu vou subir, eu vou subir. Presta atenção. 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Eu vou subir, eu vou subir.
0: Essa agora você vai dar um glória que vai balançar o teto dessa igreja. Presta bem.

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0: 98.
1: Bom dia.
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1: 9:48.
2: Bom dia.
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2: Atenção, senhores e senhoras, está entrando no ar mais um The Music Coffee Time. A partir de agora você ouve as grandes emoções da sua vida, é de um jeito especial. Como é que tá por aí? Tudo bem? Ah, que bom então, hein? Eu sou Diego Ferrari e estou com você a partir de agora, levando alegria no teu rádio, em forma de canção, do passado, de volta pra você. As grandes emoções dos anos 70, 80, 90, até 2000 também a gente traz de volta, aqui pra você, na edição de hoje, especial. Aumenta o som, The Music Coffee Time já está no ar.

0: Você está na melhor sintonia com o nosso The Music Coffee Time. A gente vai para um break e daqui a pouco tem mais. Não sai daí.
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2: 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O preço do petróleo Brent superou a marca de $100 o barril, registrando uma alta de mais de 7%. A valorização é atribuída à escalada das tensões no Oriente Médio, com o 12º dia consecutivo de ataques dos Estados Unidos contra o Irã. A ofensiva norte-americana eleva as incertezas no mercado global e gera preocupações sobre possíveis bloqueios no Estreito de Hormuz, uma rota crucial para o transporte de 20% da produção mundial de petróleo.
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2: Mundial de Petróleo.
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5: Previsão do tempo para quinta-feira, 23 de julho de 2026. Região Norte. Em Palmas, no Tocantins, a quinta-feira vai ser de céu encoberto. A temperatura mínima é de 22 e a máxima de 36 graus. A umidade do ar é de 60 a 20%. Manaus, Amazonas. Vai ter um dia de céu encoberto. A temperatura mínima é de 26 e a máxima 33 graus. A umidade relativa do ar é de 85 a 50%. Você ouviu a previsão do tempo para esta quinta-feira, 23 de julho de 2026. Com informações do IBGE Cidades e do Instituto Nacional de Meteorologia, INMET.
6: 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Hora certa.
7: 10:21.
8: Bom dia.
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0: Você está na melhor sintonia com o nosso The Music Coffee Time. A gente vai para um break e daqui a pouco tem mais. Não sai daí.
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1: O Irã anunciou que passará a considerar uma base militar do Reino Unido como alvo legítimo para futuros ataques. Teherã acusa o governo britânico de permitir que aeronaves do exército dos Estados Unidos utilizem a base de Fairford para bombardear o território iraniano, intensificando ainda mais o conflito na região. A ameaça iraniana representa uma nova e perigosa escalada na Guerra do Oriente Médio, que foi retomada de forma plena em julho. O conflito, protagonizado por Estados Unidos e Irã, tem gerado consequências para outros países da região. E agora, o Reino Unido entra diretamente na mira iraniana.
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3: Previsão do tempo para quinta-feira, 23 de julho de 2026. Região Nordeste, Aracaju, Sergipe, vai ter uma quinta-feira de céu claro, mas pode chover durante a tarde. A temperatura marca mínima de 22 e máxima de 29 graus. A umidade relativa do ar vai de 90% a 50%. Conceição da Feira, Bahia, comemora aniversário nesta quinta-feira sob céu encoberto. A temperatura mínima é de 20 e a máxima de 29 graus. A umidade do ar varia de 100 a 50%. Você ouviu a previsão do tempo para esta quinta-feira, 23 de julho de 2026, com informações do IBGE Cidades e do Instituto Nacional de Meteorologia, INMET.
4: Certa! 10 horas e 38 minutos.
5: Bom dia.
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0: Isso é The Meals Coffee Time. As grandes emoções da sua vida estão aqui. A gente volta já.
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4: O presidente dos Estados Unidos, Donald Trump, impôs uma
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4: O presidente dos Estados Unidos, Donald Trump, impôs uma condição crucial para um possível acordo nuclear civil com a Arábia Saudita: o reconhecimento do Estado de Israel pelo país árabe. A medida visa integrar a Arábia Saudita aos acordos de Abraão, que já normalizaram relações entre Israel e outras nações árabes. Segundo o governo de Netanyahu, a adesão da Arábia Saudita aos acordos seria um passo histórico para a paz no Oriente Médio. A negociação, que permitiria aos sauditas enriquecer urânio, agora depende dessa exigência política de grande peso.
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6: Previsão do tempo para quinta-feira, 23 de julho de 2026. Região Centro-Oeste. Em Brasília, capital federal, o dia vai ser de céu encoberto. Os termômetros registram mínima de 15 e máxima de 28 graus. A umidade relativa do ar gira em torno de 60 a 25%. Em Cuiabá, Mato Grosso, a previsão aponta para céu claro, com nuvens apenas pela manhã. A temperatura mínima é de 22 e a máxima 34 graus. A umidade relativa do ar é de 90 a 30%. Você ouviu a previsão do tempo para esta quinta-feira, 23 de julho de 2026. Com informações do IBGE Cidades e do Instituto Nacional de Meteorologia, INMET.
7: Certa. 10 horas e 57 minutos.
8: Bom dia.
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0: Atenção, senhores passageiros, estamos de volta com The Music Coffee Time.
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0: Isso é The Music Coffee Time. As grandes emoções da sua vida estão aqui. A gente volta já.
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5: O preço do petróleo Brent superou a marca de $100 o barril, registrando uma alta de mais de 7%. A valorização é atribuída à escalada das tensões no Oriente Médio, com o 12º dia consecutivo de ataques dos Estados Unidos contra o Irã. A ofensiva norte-americana eleva as incertezas no mercado global e gera preocupações sobre possíveis bloqueios no Estreito de Hormuz, uma rota crucial para o transporte de 20% da produção mundial de petróleo.
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6: Previsão do tempo para quinta-feira, 23 de julho de 2026. Região Sudeste. Em Belo Horizonte, Minas Gerais, a previsão é de céu encoberto nesta quinta-feira. Os termômetros registram mínima de 14 e máxima de 28 graus. A umidade relativa do ar vai de 95% a 30%. Viana, Espírito Santo, sopra velinhas diante de um céu claro sem previsão de chuva. A temperatura mínima é de 17 e a máxima de 33 graus. A umidade relativa do ar é de 90 a 30%. Você ouviu a previsão do tempo para esta quinta-feira, 23 de julho de 2026. Com informações do IBGE Cidades e do Instituto Nacional de Meteorologia, IMET.
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8: Hora certa.
9: 11 horas e 16 minutos.
10: Bom dia.
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0: Ei, você aí, estamos de volta pra você ouvir o The Music Coffee Time. Aqui você aumenta o volume e a gente toca o melhores dos anos 70, 80, 90 aqui no The Music Coffee Time.
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0: dos Estados Unidos utilizem a base de Fairford para bombardear o território iraniano, intensificando ainda mais o conflito na região. A ameaça iraniana representa uma nova e perigosa escalada na Guerra do Oriente Médio, que foi retomada de forma plena em julho. O conflito, protagonizado por Estados Unidos e Irã, tem gerado consequências para outros países da região. E agora, o Reino Unido entra diretamente na mira iraniana.
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4: Previsão do tempo para quinta-feira, 23 de julho de 2026. Região Sul. Em Curitiba, Paraná, quinta-feira vai ser de céu encoberto. Os termômetros registram mínima de 10 e máxima de 15 graus. A umidade relativa do ar oscila entre 100 e 80%. Pouso Redondo, Santa Catarina, tem previsão de céu encoberto com possibilidade de chuva à noite. Os termômetros registram mínima de 12 e máxima de 19 graus. A umidade relativa do ar fica entre 95% e 70%. Você ouviu a previsão do tempo para esta quinta-feira, 23 de julho de 2026, com informações do IBGE Cidades e do Instituto Nacional de Meteorologia, INMET.
5: Certa! 11 horas e 32 minutos.
6: Bom dia.
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8: Atenção, senhores passageiros, estamos de volta com The Music of Time.
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0: Muito bem, gente, estamos encerrando com mais uma edição do nosso The Music Coffee Time, a sua viagem dos grandes sucessos. A gente volta na próxima edição com mais The Music Coffee Time. Se cuida, juízo, coloque Deus à frente de tudo, que ele sempre dá um jeitinho, sempre dá certo quando Deus está na frente. Fica com Deus e até a próxima edição.
1: 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A vida é uma jornada e a morte é apenas uma mudança de paisagem. Na eternidade das lembranças, encontramos consolo para a finitude da vida. A saudade é a melodia que toca suavemente nos corações que amam.

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tinha suspirado, tinha beijado o papel devotamente. Era a primeira vez que lhe escreviam aquelas sentimentalidades, e o seu orgulho dilatava-se ao calor amoroso que saía delas, como um corpo ressequido que se estira num banho tépido. Sentia um acréscimo de estima por si mesma e parecia-lhe que entrava, enfim, numa existência superiormente interessante, onde cada hora tinha o seu encanto diferente, cada passo conduzia um êxtase e a alma se

O tempo não volta. O que sempre volta é a vontade de voltar no tempo e fazer tudo o que queria ter feito. Viva cada momento como se fosse o último momento. 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

Na ausência de quem amamos, vemos o mundo se desbotar aos poucos e a chuva cai como a saudade, lenta e persistente, preenchendo o vazio com memórias de um tempo que se foi.

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2: O presidente dos Estados Unidos, Donald Trump, impôs uma condição crucial para um possível acordo nuclear civil com a Arábia Saudita: o reconhecimento do Estado de Israel pelo país árabe. A medida visa integrar a Arábia Saudita aos acordos de Abraão, que já normalizaram relações entre Israel e outras nações árabes. Segundo o governo de Netanyahu, a adesão da Arábia Saudita aos acordos seria um passo histórico para a paz no Oriente Médio. A negociação, que permitiria aos sauditas enriquecer urânio, agora depende dessa exigência política de grande peso.
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2: Eita, que canção! O nome dela é Sete DBTs. E eu tô com ela, Solange Almeida.
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0: 2:37.
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minha gente linda do Brasil! Tá no ar mais um Avenida Brasil e eu sou Flávia Zamberg, ao vivo, trazendo alegria, nostalgia e muita música boa. Hoje vamos relembrar sucessos que marcaram gerações e continuam fazendo todo mundo cantar junto. Então cola comigo, se prepara para se emocionar e aumenta esse som, porque o programa tá imperdível. Alô, minha gente!

0: Chegamos ao fim desse bloco, minha gente. Mas não se distrai não, porque já já a gente volta com mais hits da MPB pra você cantar, sentir e se divertir. 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

0: 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Quando estiver em outra cidade, vai ser preciso arriscar na hora de abastecer, já que não poderá contar com seu posto de confiança. 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
1: Hora certa!
2: 15 horas e 27 minutos.
3: Boa tarde.
4: É do Brasil!
5: E voltamos ao ar. Tá começando mais um bloco do Avenida Brasil. Com energia lá em cima, sucessos da MPB e aquela vibe que só a nossa música tem. Então prepara o coração e aumenta o som.

Encerramos mais um capítulo do Avenida Brasil. Eu sou Flávia Zamberg, ao vivo, celebrando os maiores clássicos da MPB com você. Sente a emoção, canta junto e até a próxima, porque voltaremos na próxima edição com muita música e alegria. Avenida Brasil.

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2: Olá, como você tá? Tudo bem? Começa agora o programa Nitro Music aqui pela sua melhor sintonia. Do lado de cá, eu, Bia Ipsen, trazendo as melhores músicas do passado para você relembrar aí, só músicas de qualidade, né? Aquelas músicas que temos algumas recordações, começarmos relembrando essa daqui.
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1: Muito bem, essa foi mais uma aqui do Nitro. Já já tem mais.
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6: 16 horas e 26 minutos.
7: Boa tarde.
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8: Já estamos de volta com mais um bloco do Nitro Music.
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1: Você curtindo sempre com a gente aqui na sua rádio favorita? Já já tem mais Nitro Music.
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2: Independente do tempo que passe, vou sentir saudades eternas da sua presença, do seu carinho e do seu conforto. Que Deus te proteja e te guarde por toda a eternidade.

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5: 16:43.
6: Boa tarde.
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7: Muito bem, de volta com o Nitro Music. Aumenta o volume e curte aí o melhor do flashback.
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1: Agora, eu, Bia Ibsen, vou indo nessa. Obrigada pela companhia, obrigada pela sua audiência. Segunda tem mais. Se cuida por aí, um ótimo final de semana, viu? Fica com Deus, um abraço, tchau, tchau.
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Atos dos Apóstolos. Nós somos a igreja que Ele vem buscar. Nós somos a igreja vitoriosa. E nós estamos congregados aqui para isso, para louvor e para glória do nome do Senhor.

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Ela é a única dor que não tem remédio que a faça parar de doer. Ela tem cheiro, tem voz, tem nome. E sobrenome. A saudade arde no peito. Queima feito fogueira em brasa e deixa um buraco enorme no coração de quem sente.

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1: Hora certa.
2: 19 horas e 4 minutos.
3: Boa noite.

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2: Semana chegou e o nosso Nostalgia também aqui na sua rádio preferida. A partir de agora, o melhor do flashback dos anos 90, você vai ouvir aqui na sua rádio, viu? Aquela canção que fez história, o passado de presente pra você. É o Nostalgia que está no ar a partir de agora na sua rádio preferida. Eu sou Ricardo Oliveira e tô junto com você. Vamos nessa!
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0: Valeu, gente. Muito obrigado. MTV.
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0: fechando nosso Nostalgia no seu fim de semana, aqui na sua rádio preferida. Que canção maravilhosa, que canção linda que você ouviu aqui no nosso Nostalgia. Aliás, o programa todo apresentou nesse fim de semana um montão de música boa. Obrigado de verdade mesmo pelo carinho. A gente se fala, até a próxima. Tchau, tchau.
1: Alguém que mora no céu te mandou esse recado. 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Me desculpe por não me despedir, é que na verdade eu também não queria ir embora assim. Mas já havia chegado a minha hora. Então bati as minhas asas e retornei para a casa. 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Aqui eu estou em paz, não sofro mais. E eu sinto a sua falta. Sei que você se pergunta isso, mas quero que saiba que mesmo de longe, eu estou com você e sempre vou te proteger. 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
2: Dezenove horas e 57 minutos.
3: Boa noite.

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2: O presidente dos Estados Unidos, Donald Trump, impôs uma condição crucial para um possível acordo nuclear civil com a Arábia Saudita: o reconhecimento do Estado de Israel pelo país árabe. A medida visa integrar a Arábia Saudita aos acordos de Abraão, que já normalizaram relações entre Israel e outras nações árabes. Segundo o governo de Netanyahu, a adesão da Arábia Saudita aos acordos seria um passo histórico para a paz no Oriente Médio. A negociação, que permitiria aos sauditas enriquecer urânio, agora depende dessa exigência política de grande peso.
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4: Oito e quatro.
5: Boa noite.

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3: Estamos chegando com mais um Love Music, o melhor do romantismo chegando no seu rádio. Eu sou a Maria Lima e esse é o programa que faz você se apaixonar. Vem comigo, sejam bem-vindos.
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2: Esse foi mais um bloco do Love Music. Voltamos já.
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6: O Irã anunciou que passará a considerar uma base militar do Reino Unido como alvo legítimo para futuros ataques. Teherã acusa o governo britânico de permitir que aeronaves do exército dos Estados Unidos utilizem a base de Fairford para bombardear o território iraniano, intensificando ainda mais o conflito na região. A ameaça iraniana representa uma nova e perigosa escalada na Guerra do Oriente Médio, que foi retomada de forma plena em julho. O conflito, protagonizado por Estados Unidos e Irã, tem gerado consequências para outros países da região. E agora, o Reino Unido entra diretamente na mira iraniana.
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7: 8:24.
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2: De volta com Love Music, as canções que tocam o seu coração.
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1: 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Voltamos já!
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4: 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O presidente dos Estados Unidos, Donald Trump, impôs uma condição crucial para um possível acordo nuclear civil com a Arábia Saudita: o reconhecimento do Estado de Israel pelo país árabe. A medida visa integrar a Arábia Saudita aos acordos de Abraão, que já normalizaram relações entre Israel e outras nações árabes. Segundo o governo de Netanyahu, a adesão da Arábia Saudita aos acordos seria um passo histórico para a paz no Oriente Médio. A negociação, que permitiria aos sauditas enriquecer urânio, agora depende dessa exigência política de grande peso.
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6: 8:44.
7: Boa noite.
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5: O preço do petróleo Brent superou a marca de $100 o barril, registrando uma alta de mais de 7%. A valorização é atribuída à escalada das tensões no Oriente Médio, com o 12º dia consecutivo de ataques dos Estados Unidos contra o Irã. A ofensiva norte-americana eleva as incertezas no mercado global e gera preocupações sobre possíveis bloqueios no Estreito de Hormuz, uma rota crucial para o transporte de 20% da produção mundial de petróleo.
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6: 9.
7: Boa noite.
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1: Que bom ter a sua companhia. Vem que tem mais aqui no Love Music.
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